0: milhões de refeições por dia. O texto aprovado trata de piso salarial, jornada de trabalho, adicionais de insalubridade e periculosidade, bem como de aposentadoria especial. O projeto remete essas definições para livre negociação entre patrões e empregados por meio de convenção ou acordo coletivo e para o que determina a legislação trabalhista. Deixa claro, por exemplo, que a jornada seguirá regras da consolidação das leis do trabalho, a CLT, com possibilidade de jornadas diferenciadas e escalas de revezamento por negociação coletiva. E adicional de insalubridade ou periculosidade só em casos comprovados de más condições de trabalho, como explicou o relator da proposta em plenário, deputado João Carlos, do Republicanos do Amazonas.
1: Preserva-se nesse sentido a conformação constitucional da livre iniciativa e da autonomia privada coletiva, com especial destaque para o papel da negociação coletiva. No que se refere à aposentadoria especial, o substitutivo mantém alinhamento com a legislação previdenciária, deixando expresso que eventual reconhecimento do direito depende da efetiva exposição a agentes nocivos e do cumprimento dos requisitos legais e técnicos pertinentes.
0: O texto aprovado também prevê aposentadoria especial para segurados do regime geral de previdência social, desde que haja exposição habitual e permanente a agentes nocivos. Os profissionais de refeições coletivas também são aqueles que trabalham em cozinhas industriais, comunitárias, beneficentes e até em lugares como navios. O projeto que regulamenta essa profissão seguiu para análise do Senado. Da Rádio Câmara de Brasília, Antônio Vital.
2: Economia. Luiz Carlos Sauli, do Podemos do Paraná, é favorável ao programa Desenrola 2 do governo federal, mas acredita ser insuficiente se não houver o enfrentamento da cobrança de juros abusivos. Ele orienta as famílias a só aceitarem renegociações com descontos acima de 90%.
3: Segundo o deputado, a dívida de milhões de brasileiros é formada quase totalmente por juros, já que muitas vezes o valor principal é quitado nas primeiras parcelas. Para Luiz Carlos Sauli, o governo também é vítima dos juros, o que o impede de formar caixa para quitar a dívida com rentistas.
2: Sanderson, do PL do Rio Grande do Sul, apresentou um projeto para criar o Programa Nacional de Renegociação de Dívida das Famílias, com o uso de 100% do FGTS para quitação de débitos. Para ele, o Desenrola 2 é insuficiente para enfrentar o endividamento da população.
3: Segundo Sanderson, além de facilitar pagamentos, a proposta foca em educação financeira para evitar novas dívidas. Ele acentua ainda que o projeto desburocratiza a limpeza do nome do consumidor, facilitando sua volta ao sistema de crédito sem constrangimentos.
2: Vermelho, do PL do Paraná, destaca a importância do projeto que amplia de 81 mil para 130 mil reais o teto de faturamento do microempreendedor individual. Segundo ele, a proposta corrige a defasagem do limite atual e beneficia milhões de trabalhadores informais que atuam como pequenos prestadores de serviço.
4: Nós estamos em 2026 e é claro que já estamos atrasados na atualização do valor de faturamento para o microempreendedor individual. Muitas pessoas usam o MEI. É o mecânico, é o corretor, é a manicure, é a cabeleireira, é o prestador de serviço esporádico, o pintor, o encanador, aquele cara que vem te atender na residência. Ele não é um cara fichado.
3: Vermelho também informa que a comissão especial foi instalada para analisar a proposta, defendendo a tramitação rápida do texto. A ideia, segundo o deputado, é atender a demanda dos empreendedores e permitir que a matéria siga o quanto antes para a sanção.
2: Termina agora o Jornal Câmara dos Deputados, com trabalhos técnicos de Everson Urani e apresentação de Márcio Aquilissardi e José Carlos Andrade. Uma ótima noite para você.
3: Você fica com as notícias do Tribunal de Contas da União. Boa noite.
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nos anos 80, 90 e 2000, aquelas músicas que marcaram festas, romances, viagens e momentos inesquecíveis. Se liga aí que tá valendo aquele fone de ouvido Aiva pra você continuar sintonizado em grande estilo aqui no melhor mix do Brasil. Participe pelo WhatsApp da Mix 11 98340 8000, só mandar o seu nome completo usando a hashtag fone de ouvido. A gente abre aqui o baú da Mix com esse som que é muito legal, New Radicals.

0: Mix 10h22 aqui na Mix, a música não para, Pearl Jam Black no baú da Mix pra gente matar saudades. Se liga aí que tá valendo aquele fone de ouvido Aiva, já já vamos liberar pra você, hein? Pode participar pelo nosso WhatsApp 11 98 340 8000, só mandar o seu nome completo usando a hashtag fone de ouvido.
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0: 10h44, você ouviu aqui o som do YouTube, Welcome no baú da Mix. Se liga aí que vai já já. Vamos liberar pra você aquele fone de ouvido Aiva que tá valendo no baú de hoje. Bora participar aí pelo nosso WhatsApp então, 11 98340 8000. Manda agora seu nome completo usando a hashtag fone de ouvido que você concorre, combinado? O baú segue por aqui na Mix e agora tem Nio.
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0: 6, fechando o baú de hoje com Seal, Kiss from a Rose. Valeu todo mundo que participou. Vamos liberar agora aquele fone de ouvido Aiva. E quem tá levando esse fone pra casa, parabéns pra você. Alexandre Bispo, final do fone 1414. Aí, Alexandre, se deu bem, parabéns. Aguarde que a equipe da Mix vai entrar em contato contigo, tá? Acabou aqui.
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0: Mix 118, excelente fim de noite pra você. De segunda-feira, tamo de volta aqui na Mix com Mix Acústico. E a gente vai abrir com Charlie Brown Jr., Lugar ao Sol.
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0: Mix Acústico. Mix 1126, Alanis Morissette, o Learn, fechando aqui o Mix Acústico desta segunda-feira.
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0: Mix, meia-noite, Jota Quest acendo o farol.
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0: Mix 6:02, tá no ar o No Break e a gente começa com One Republic.
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rolando aqui pela Rede Mix de rádio pra todo o país, nesta madrugada já de terça-feira. 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

0: Mix, meia-noite 43 e o Creed with Farms Wide Open aqui no No Break. 2 horas de música direto, sem nenhum intervalo comercial pela rede Mix de rádio pra todo o país. Você já segue a Mix no Instagram? Não segue? Aproveita pra seguir a gente agora lá no Instagram, arroba Rádio Mix FM. Tem tudo sobre o seu artista favorito, tem bastidores aqui do programa Mix Tudo e tem também a maior e melhor cobertura dos principais eventos de música no Brasil e fora do Brasil. Tudo isso tá lá no Insta da Mix, arroba Rádio Mix FM. Segue.
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0: Mix, se prepara, agora tem Super Mix. A gente vai conferir uma atrás da outra. Só música legal, só música boa. Então aumente o volume nesta madrugada, tá no ar. Mais um.
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1: Mix, tá rolando por aqui só música legal. Então continua por aí curtindo. Este é o Super Mix.
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0: Essas foram três das mais pedidas por você em 98. A qualquer momento tem mais.
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0: Mix, seja bem-vindo, seja bem-vindo ao Mix Acústico. E agora, o nosso programa chega para dar aquele toque suave e positivo para sua manhã. São as versões acústicas para você começar o dia com a energia lá em cima. Vamos nessa?
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O Mix Acústico termina aqui, mas o seu dia só tá começando. Que tal seguir a programação e continuar com a gente? A energia positiva da Rádio Mix vai te acompanhar em cada momento. Bom dia e até a próxima edição. 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De volta às 11 da noite. 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
2: 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Tá ligado na Mix? Para as próximas horas, a previsão é de céu nublado, sem chuva, a máxima chegará a 28 e a mínima em 15 graus. 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
1: Pergunta do Kaique, de São Paulo. A minha namorada quer que a gente só vá em restaurante caro e compre roupa de marca pra postar no Instagram. Eu ganho 3.000 e não tô aguentando o ritmo, não. Como falar de dinheiro sem ela achar que eu sou um fracassado?
2: Kaique, antes de te responder, eu preciso eu te fazer uma pergunta. A sua namorada sabe que você ganha 3.000 por mês? Ou ela acha que você ganha bem mais que isso? A resposta muda todo o jogo, porque se você é o tipo de cara que ganha pouco, mas finge que é rico, sua namorada pode achar que você tem dinheiro pra caramba e por isso ela fica querendo gastar. Mas se a sua namorada sabe que você ganha só 3.000 e ainda assim quer gastar com coisa cara, aí é ela que tá sendo sem noção. Então, de uma forma ou de outra, a gente entra num dos assuntos mais importantes de um relacionamento, que é a clareza e a transparência na comunicação, tá? Tem pesquisa hoje que fala que a maior causa de divórcio são os problemas de comunicação entre o casal, e a segunda maior causa são os desentendimentos financeiros. Então, se você realmente vê futuro nesse teu namoro, vocês precisam alinhar esses dois pontos, tanto a comunicação quanto a organização financeira, tá? Estuda sobre isso para você poder ajudar a sua namorada a entender sobre planejamento, organização financeira. Se vocês veem um futuro brilhante pela frente, já começa a se organizar agora para os planos futuros, mas tudo tem que ser alinhado na comunicação, principalmente se vocês querem viver por muitos anos juntos.
3: Se você tiver alguma dúvida, manda uma mensagem pra gente no WhatsApp da Mix, 11 98340 8000, e me segue nas redes sociais, Primo Pobre no YouTube e @ Eduardo Feldberg no Instagram.
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0: Mix, agora 1-7, Vanessa Carlton, A Thousand Miles.
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2: E a Copa do Mundo desse ano tá chegando e promete ser simplesmente gigante. Isso porque pela primeira vez teremos 48 seleções na disputa. Você lembra que antes eram 32, né? Bom, claro que isso aumenta o número de jogos, mas aumenta também a emoção. Ah, e tem mais um detalhe, pela primeira vez na história, a sede será tripla: Estados Unidos, Canadá e também México, recebendo os jogos do Mundial. É, uma Copa espalhada pela América do Norte. Olha, já dá até pra imaginar como é que vai ser o clima da festa do futebol.
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22: 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Excelente terça-feira pra você. De trânsito lento na Avenida Brasil, hein? Carreta quebrada na altura de Bom Sucesso, pista sentido centro da cidade, tá em motivo do trânsito lento no trecho de Ramos e principalmente na saída da Ilha do Fundão pela Brigadeiro Trompovski. Quem opta pela Avenida Brasil, aí a saída da Dutra e da Washington Luiz também vai encontrando retenções. A linha vermelha é uma boa opção. 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

0: 2026. E aí? Tá sintonizando, tá de boa, né? Ó, o baú de hoje tá bombando de raridades. Temos Semisonic, temos Four Non Blondes. E a gente abre com Simple Minds. Curtiu?
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0: Teve Capital Inicial também, Independência, e daqui a pouquinho tem muito mais, hein? São 7:26. Bom dia.
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13: 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Búzios viveu um fim de semana de muita velocidade e emoção com mais uma etapa do Campeonato Carioca de Motocross e Supercross, promovida pela FEMERJ. Pilotos de diversas regiões do estado e do país protagonizaram disputas eletrizantes nas categorias nacionais e importadas. A pista desafiadora colocou à prova técnica, resistência e coragem dos competidores, com saltos altos e curvas de alta velocidade. O público vibrou com as baterias das categorias MX1, MX2, Força Livre e das fortes importadas 450 cilindradas. Um dos destaques da etapa foi a categoria MX3, que teve a vitória do piloto Raul Guilherme após uma corrida marcada por equilíbrio e muita intensidade do início ao fim. Além das provas, o evento movimentou o turismo local e reforçou a força do motocross fluminense no cenário nacional, consolidando Búzios como um dos principais destinos do off-road no Rio de Janeiro. 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
10: 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Trânsito bastante intenso pela linha vermelha. Pista sentido centro em engarrafamento na cabeceira do aeroporto internacional, no trecho da Maré até a chegada ao Caju. A zona da Leopoldina é uma boa opção, porque na Avenida Brasil também tem lentidão em bom sucesso, carreta quebrada, sentido Caju. 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

0: teve Bon Jovi, que mais? Snoop Dogg, e amanhã tem muito mais a partir das 7, hein? Se liga.
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18: Com 48 seleções, a Copa do Mundo fica mais democrática e também mais imprevisível, né? Mais países participando significa mais histórias, mais zebras e também mais emoção. É isso porque aquele jogo tranquilo pode não ser tão tranquilo assim. Sempre acaba rolando alguma novidade, alguma surpresa. E cá entre nós, depois da campanha de Marrocos na Copa passada, alguém ainda arrisca dizer qual será a novidade dessa vez? Bom, não sendo Marrocos novamente, tá bom, né? Isso porque Marrocos tá no grupo da seleção brasileira. Ô, Marrocos, nada de aprontar, hein?
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19: 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Limpeza na via. O pessoal tá trabalhando da Colurbe lá na Delfim Moreira, sentido Copacabana, por conta da ressaca que atinge boa parte da orla em todo o estado do Rio de Janeiro. Trânsito segue intenso na orla da Lagoa Rodrigo de Freitas em direção ao Túnel Rebouças. Quem segue em direção ao centro utilizando o aterro do Flamengo vai encontrando boa movimentação. Continua intensa a movimentação de carros pelo elevado Paulo de Fronten em direção à Zona Sul. 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
1: Oi, meu nome é Marista. Eu queria muito ouvir Bruno Mars e Rose. Ah, Patiô, eu moro em Belém do Pará e eu tô indo pra minha escola.
0: Belém do Pará, tá bom? Beijo pra você, viu? 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

0: Mix, aqui é a Vanessa do Caxambi.
1: Oi, Vanessa.
0: E eu queria pedir a música Fast Car, da Tracy Chapman. Valeu.
1: Mandou muito bem, sucesso dos anos 80, 1980.

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1: Mix, o cara do vozeirão, Teddy Swims, Lose Control. São 8:18. E aí, pede no zap com a Tim.
2: Oi, bom dia. Aqui é o Miller de colégio. Qual eu é gostaria Miller? De ouvir uma música do The Pussycat Dolls, Stick With You.
1: Vamos lá, pra chá, meu parceiro.
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1: Mix Rihanna e Drake, Work. 8h26, daqui a pouquinho tem mais pedidos, hein? Se liga na missão.
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3: 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Olha, uma manhã de trânsito bem intenso pelos lados do Leblon por conta da limpeza da pista ali, da Delfim Moreira, na pista junto à orla. Ressaca no mar e muita areia na pista. O trânsito deve ter muita cautela ao dirigir. Trânsito segue intenso na orla da Lagoa Rodrigo de Freitas em direção ao túnel Rebouças. Quem opta pelo aterro do Flamengo vai encontrando melhores condições. 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
1: Meu nome é Jennifer, eu quero pedir Yellow do Coldplay pra meu namorado John Fernandes.
0: Valeu, Jennifer. 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

0: 154. Como? Tipo essa aqui, ó.
1: Fala, galera da Mix, meu nome é Gabriel.
0: Olha, Gabi.
1: Sou de Manaus e eu gostaria de pedir Soulja Boy, Kiss Me Through the Phone. Manda um beijo pra minha noiva linda, Rafaele.
0: Noiva linda, Rafaele, um beijo, valeu.
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3: Soulja Boy, tell me.

0: Fala, tropa da Mix, bom dia.
1: Bom dia.
0: Aqui é o Tom de Santa Cruz.
1: E aí, Tom?
0: Queria pedir aí pra tocar qualquer música de Link Park.
1: Beleza, vamos nós.
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16: 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Foi marcado pro dia 11 de setembro nos cinemas de todo mundo o lançamento de um documentário sobre o Oasis. A produção, ainda sem título oficial, vai trazer os bastidores da histórica turnê de reunião de Liam e Noel Gallagher, além de imagens de ensaios e a primeira entrevista conjunta dos irmãos após vários anos, hein? A turnê Oasis 25 começou no dia 4 de julho de 2025, em Cardiff, no País de Gales. Foram 41 apresentações até o dia 23 de novembro, hein?
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0: YouTube, Rosier Too Sweet. É, da Irlanda, cara. Agora são 9h23. Segura aí que já tem mais som, hein?
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12: Diego Barone com mais uma dica pra você e agora pensa num filme impecável. É o Diabo Veste Prada 2 que está em cartaz nos cinemas. Eu amei e o mais interessante dessa continuação é que ela não se apegou apenas à nostalgia e à celebração do passado. Existem motivos relevantes e atuais pra contar uma nova história sim, que é excelente, além da forma competente em que as personagens foram atualizadas. Nessa nova trama, a protagonista Andy, agora jornalista, acabou de perder o seu emprego e vai parar de novo na revista de moda Runaway, onde trabalhou como assistente da desprezível editora-chefe Miranda. A missão da Andy é salvar a reputação da revista por causa de uma publicação ruim que viralizou nas redes sociais e aqui entra o choque de gerações muito bem desenvolvido e discutido no filme. Afinal, a revista sofre com vendas baixas e tá com dificuldades de se adaptar à era digital e aqui o longa mexe demais com os sentimentos, principalmente com o medo de ficarmos pra trás, sabe? Olha, é uma produção linda, bem equilibrada, com humor inteligente e algumas alfinetadas. O Diabo Veste Prada 2 em cartaz dos cinemas é sensível, tocante, envolvente, uma delícia de assistir e tem até uma participação surpresa de uma certa cantora pop que a gente tanto ama. Me segue no Instagram para mais, @DiegoBaroneNoAr. Lá tem o link para o canal Kryptonita no YouTube, onde eu apresento vários conteúdos desse universo.
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0: Bruno Martini, Hear Me Now, TV Gorillaz, Clint Eastwood, e agora são 9h52. Você participou da promoção? Mandou mensagem de texto pra gente com as suas informações? Olha, par de convites aqui pra exposição Mundo Pixar no Barra Shopping, saindo agora pra Raquel Pereira Santana. Raquel Pereira Santana, final do telefone 0796. Raquel, é o seguinte, a equipe de promoção vai entrar em contato contigo hoje mesmo, mais tarde, pra explicar como proceder, pra pegar o seu par de convites e curtir essa exposição lá no Barra Shopping, tá bom? Daqui a pouquinho tem mais música pra você, segura aí, vamos nós!
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0: 1997 com a britânica Dido. A música em questão nasceu de um rompimento da artista com o ex-noivo, refletindo a dificuldade de largar um amor, mesmo sabendo que acabou, né? A letra descreve a decisão de não se render ou desistir, mesmo que o relacionamento esteja terminado. Uma curiosidade, o clipe tem a participação do ator David Burns, por quem Dido era apaixonada na época. E aí, vamos curtir então? White Flag agora com Dido.
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0: Swam. Teve também Coldplay com Adventure of a Lifetime. Agora são 10h24. Daqui a pouquinho mais música pra você, hein? Fica aí.
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18: 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Trânsito bastante intenso ainda pelos lados da Avenida Brasil. E tinha uma carreta quebrada na altura do Complexo Veras da Maré. Passarela 6 em direção ao centro da cidade. Ela foi retirada da via. Tendência que melhora a situação, viu? O motorista vai encontrando na Dutra o trânsito um pouco mais intenso em São João de Meriti, em função de obras na pista lateral no acesso à linha vermelha. 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

Mix recordando Backstreet Boys, As Long As You Love Me. Jason Derulo também com Won't You Want Me. E ó, são 10h55. A partir desse instante, a gente libera a par de convites pro espetáculo Uma Noite Horripilante com o Suzy Brasil, sábado, 20h, no Teatro Bangu Shopping. Tá a fim de conferir essa, né?

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15: Fala galera da Mix, eu sou o Rodrigo Machado, eu tô aqui pra falar de futebol e o Botafogo recebeu mais um transfer ban pela dívida com o Atlanta United na transferência do Thiago Almada e segue proibido de inscrever novos jogadores. O Botafogo tem agora 3 punições em vigor e, de acordo com a última punição aplicada pela FIFA, está proibido de registrar novos jogadores, atenção, por prazo indeterminado. O Fogão solicitou que as punições atendam a cautelar antecedente à recuperação judicial e espera que a FIFA reconheça e suspenda essas sanções. Logo mais, a gente fala sobre isso no Charla da Mix, às 8 da noite. E eu espero vocês.
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0: Mix Robbie Williams, Phil, antes Swedish House Mafia, Don't You Worry Child. Agora são 11h25.
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0: A banda californiana Red Hot Chili Peppers vendeu todo o catálogo de gravações musicais. Os valores giram em torno de US$ 300 milhões, o que dá quase R$ 1,5 bilhão. Uou! Olha, o acordo inclui licenciamentos tanto para filmes quanto para séries e campanhas de publicidade. A venda dos catálogos tem se tornado cada vez mais comum, né? Bruce Springsteen, Britney Spears, Bob Dylan, entre outros, já negociaram os direitos musicais, sempre por cifras milionárias.
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Noite Horripilante com Suzy Brasil, sábado 8 da noite no Teatro Bangu Shopping. Atenção, atenção, hein? Dois ouvintes contemplados aqui, né? Franciele Rodrigues, final de telefone.

parabéns aí aos dois. Isso. Departamento de promoção vai estar entrando em contato com vocês e combinando aí a retirada do par de convites pra curtir o espetáculo, beleza? Parabéns. Você que ainda não se deu bem, daqui a pouquinho tem muito mais aqui na Mix. Chegando

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15: 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Mix meio dia e 3 e vamos nós. Ótima tarde pra você. Por aqui Anderson Cardoso. E aí? Belê? Vamos. Coisa boa. Pinta aqui em 102.1, né? E agora, chegando mais uma edição do Top Mix, as 4 músicas mais pedidas por você na programação, pois é, através do nosso site mixriofm.com.br, através das redes sociais e também do nosso WhatsApp 21996885754. Você vai pedindo e a gente vai tocando as melhores. E é claro, entre essas 4 melhores tem sempre uma do passado, né? Em algum lugar do passado a gente escolhe um ano e vem com uma surpresinha. Hoje vou mandar aquele spoiler, vem de 2004 a parada, tá? Mas antes disso, tem a posição de número 4, Olivia Dean.
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Mix meio-dia e 9, vamos nós, tá rolando aí o Top Mix, né? Só na pressão aí, ó. Posição de número 3, Lagoon, a cidade. Teve também Olivia Dean, né, com a posição de número 4, Man I Need. E agora, antes da posição número 2, tem aquela surpresinha de algum ano, como eu já falei pra você. Eu tô buscando o ano de 2004. Sim, você lembra de Sitting, Waiting, Wishing? Pois é, Jack Johnson na parada. Esta música tem uma inspiração, hein? Inspiração, a música foi inspirada na história de um amigo de Jack Johnson que tentava, sem sucesso, conquistar uma mulher chamada Michelle. E o significado? A letra aborda, assim, a frustração de quem se esforça muito pra conquistar alguém. Assim, cantando músicas, né? Dançando. Mas não é correspondido. E se sente, assim, que não deu em nada, né? Mas a música deu um caldo bom, né? Gente, falando assim, em 2006, a música foi indicada ao Grammy Awards e o clipe ganhou o prêmio de melhor vídeo masculino no MTV Music Awards do Japão. A gente confere agora aqui no Top Mix. Vamos pra este ano aqui, ó.

0: Mix meio de 20, tô falando pra você, né? Parada, você gosta de música boa? Então, primeira posição de hoje, a Just Might, Bruno Mars, David Doge. Na segunda colocação desse Top Mix, e você participou, pediu a sua música na programação, sua música tocou? Curtiu a parada? Pois a sua não tocou? Ó, você pode colar o dedo aí nas redes sociais da Mix, fazer o seu pedido musical, ou então no nosso WhatsApp 21 996885754, ou através do site. Aí a gente vai mudando as posições aqui, as músicas mais pedidas no Top Mix, você manda! Certinho, gostei da parada, hein? Muito boa, muito boa. Tô fechando mais uma edição aqui. Aí sim, acabou.
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11: E nessa Copa do Mundo, o Canadá entra como novidade na organização e tá a fim de mostrar força, viu? Cidades como Toronto e Vancouver vão receber jogos importantes. E por lá o futebol segue crescendo e ganhando espaço, com destaque para Alfonso Davies, principal referência da seleção e que joga alguns anos no Bayern de Munique. Mas cá entre nós, não dá para dizer que o Canadá é favorito. Podemos dizer que dentre os países sede, no caso Estados Unidos Unidos e México, o Canadá é aquele com menos expectativas nessa Copa do Mundo.
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0: 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Muito bem, se liga aí, ó. Pra quem ainda diz que o cinema está em baixa, a Disney bateu a marca de US$ 2 bilhões nas bilheterias mundiais deste ano. Pois é, para se ter uma ideia, são quase US$ 10 bilhões. Números que deixam Mickey na liderança absoluta de Hollywood. É verdade. E boa parte desse desempenho astronômico da Disney vem da novidade O Diabo Veste Prada 2. Tá por dentro aí? Recém-chegada aos cinemas, a produção já arrecadou mais de US$ 2 bilhões. Zootopia 2 e Avatar, Fogo e Cinzas, que chegaram sim às telonas em 2025, também continuam faturando muito. E só estamos em maio, hein? Ou seja, vem muito mais por aí. Tá a fim de saber mais? 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Se ligou, se ligou?
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0: 4-1 no Rio de Janeiro, recordando bem aqui, Rehab com Amy Winehouse, Jay-Z, Maroon 5, Sunday Morning, Bad Blood, ainda tem muito mais. Pode se preparando aí, tô trazendo aquela sequência que eu sei que você gosta muito, já tá esperando por aí, né? Quarentinha, faz bem, cai bem. Então, já tem Super Mix na Mix.
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3: 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Tá ligado na Mix, início da tarde desta terça-feira, com céu claro, com nuvens e não tem previsão de chuva. Segundo o Alerta Rio, a temperatura tá subindo, mas para hoje na casa dos 29 graus e a mínima não passa dos 17 no Alto da Boa Vista. 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
4: Pergunta da Letícia de São Paulo. Minha mãe compra título de capitalização há 10 anos porque diz que rende e ainda pode sortear 1 milhão. Eu fui fazer as contas e ela tem menos dinheiro do que colocou. Como explico pra ela que isso não é investimento?
5: Letícia, você tá certa. Título de capitalização não é investimento, tá? É um produto que mistura economia planejada com sorteio. A maioria desses títulos rende menos que a poupança e, em muito caso, pode devolver um valor menor do que o que você colocou se você resgatar antes do final do prazo. Mas não bota a culpa na sua mãe, tá? Principalmente o pessoal mais velho, que não tinha acesso à internet lá atrás, acabava caindo no papo do gerente do banco, que muitas vezes oferece porcaria pra ele ganhar comissão. E no título de capitalização, o banco tenta seduzir a pessoa com um monte de sorteio de TV, geladeira, moto. Mas a verdade é que esses produtos são comprados com o dinheiro da taxa dos próprios participantes. Por isso que é tão ruim, né? Como é um negócio tradicional pros mais antigos, você vai ter que ir com calma e mostrar na ponta do lápis como outros investimentos rendem muito mais que isso. Mostra pra sua mãe que o título de capitalização rende pouco pra caramba e que o banco usa aqueles sorteios pra tentar seduzir as pessoas, né? Hoje, uma caixinha, cofrinha, até a poupança mesmo, tem uma rentabilidade bem melhor e vão enriquecer sua mãe bem mais rápido. Só que o ideal é você sentar com calma e mostrar pra ela os cálculos pra ela entender melhor, tá?
6: Se você tiver alguma dúvida, manda uma mensagem pra gente no WhatsApp da Mix, 11 98 8340 8000, e me segue nas redes sociais Primo Pobre no YouTube e arroba Eduardo Feldberg no Instagram.
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17: E nessa Copa do Mundo, a seleção brasileira chega com cara nova e muita velocidade. O nome da vez é Vinícius Júnior, que vive grande fase e também na expectativa de ser o nosso protagonista. É, mas a missão não é assim tão fácil, né? A missão é simplesmente buscar o Hexa. Com o Brasil mais agressivo, mais rápido e com aquela ousadia que o torcedor gosta, claro. Vamos ficar na torcida. 2026, que venha o Hexa.
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0: Mix 1 e 4, vamos nós, hein? Ótima tarde pra você. E aí, beleza? Tá aproveitando? Vai aproveitar ainda mais, hein? Tá começando mais uma edição poderosa aqui do Super Mix, 40 minutos de música e sem intervalos comerciais. E não são apenas músicas, né? Qualidade pros seus ouvidos, aquele carinho, né? Aquele alto astral, aquela mudança. Isso! 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Cola aí no nosso WhatsApp, 21 99 688

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1: Mix do Mãe 24, vamos com tudo aqui, né? Tá rolando Super Mix, 40 minutos de música e sem intervalos comerciais. Você acabou de conferir aí a Britney Spears, Piece of Me, teve Jonas Brothers, teve também Versos Simples com Shima Roots e ainda tem muito mais. Claro, você pode pedir a sua música quando você quiser pelo nosso WhatsApp. Cola o dedo aí, 21996885754. E mais, hein? Você vai participando também de promoção. Tem promoção rolando aqui durante o Super Mix. 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Já já eu falo seu nome na Mix.
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1: Mix 1h40, fechando super bem com She Green Day aqui na programação da Mix. Teve Sabrina Carpenter, Espresso, Clocks, Coldplay. 40 minutos de música sem intervalos comerciais. É isso aí, naquela qualidade, né? Sua trilha sonora preferida. Você caminhando, você treinando, você curtindo no carro, você com fone de ouvido. Epa! E passou, né? Que beleza. E agora, resultado de promoção. Quem tá se dando bem? 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É o WhatsApp da Mix bombando. 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

0: Mix 2 e 1, já falei pra você que a melhor trilha sonora desse Rio de Janeiro tá por aqui, tá em 102.1. Diri, Keisha Cole, Last Night, Maneva, Garotos 2, Linkin Park e muito mais. Tem mais música aí, cara, mas se liga aqui, ó.
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0: Bom, bom, bom, a banda californiana Red Hot Chili Peppers vendeu todo o seu catálogo de gravações musicais. A negociação tem valores que giram assim em torno de $300 milhões, o que dá quase R$1,5 bilhão de reais. O acordo inclui ainda os licenciamentos tanto para filmes como para as séries e as campanhas de publicidade. A venda de catálogos tem se tornado cada vez mais comum. Vários artistas como Bruce Springsteen, Britney Spears e Bob Dylan, entre outros, já negociaram os direitos musicais, sempre por cifras milionárias. Aí o bolso fica como, hein?
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0: Mix 2:30, a lentinha poderosa aqui, Smoking Out the Window, Bruno Mars, Anderson Paak, Silk Sonic, Beyoncé, teve também aqui Red Hot Chili Peppers, By the Way. Claro que ainda tem muito mais. Ó, dá uma conferida aí, você tá em 102.1, você tá na Mix.
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0: 4 para as 3 no Rio de Janeiro, Reza Vela, o Rapa, Taylor Swift, The Fate of Ophelia. Você ainda conferiu aqui Justin Timberlake? Tô trazendo 40 minutos de música sem intervalos comerciais para você ficar de boa aí, com suas olhos estampados, né? Aproveitando a melhor trilha sonora do Rio. Aguenta aí que é aquela parada bem pequena e veio o Super Mix.
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0: Mix 3 e 3 e vamos nós. Aquela viagem toda boa aqui musical, hein? Pra você, 40 minutos de música e sem intervalos comerciais do jeito que você gosta. É música boa, traz música boa, sim. Tem a lentinha? Tem. Tem a rapidinha? Tem. Tem também a mais nova? Tem. É, a gente faz uma misturada boa pra você ficar com a programação bem leve durante 40 minutos. Aí, pode escolher a sua programação aí também, tá? Vai pra aquela caminhada, uma corridinha, um treino.

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1: Mix 3:41, fechando muito bem mais uma edição do Super Mix. Numa boa! Com Jota Quest, TV Halsey, Bad Love, Nickelback e muito mais. Tô falando pra você, né? A melhor trilha sonora desse Rio de Janeiro está aqui em 102.1. Aí eu falo mais, aprecie sem moderação. Curtiu aí? Muita música, né?
2: É,
1: dá pra fazer um bando de coisa e mais um pouco.
2: Ah,
1: cantarolou, se divertiu, recordou, curtiu a lentinha, rapidinho.

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6: E o México vai fazer história, viu? Será o primeiro país a sediar 3 Copas do Mundo: 1970, 1986 e agora em 2026. Bom, e claro que o lendário Estádio Azteca tá no roteiro, né? Afinal de contas, trata-se de um palco que já viu momentos épicos, como o tricampeonato da nossa seleção brasileira. Além de ter sido tapete para desfile de lendas como Pelé e também Diego Maradona. Agora em 2026, o Azteca vai receber os craques da atualidade.
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0: Your Life, muita música boa na programação e eu sei que você quer muito mais, né? Nunca enjoa, sempre quer mais e mais e mais. Já já então tem três das mais pedidas da programação da Mix.
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28: Fala aí, galera da Mix, eu sou o Rodrigo Machado, eu tô aqui pra falar de futebol e logo mais, às 21h30 no Maracanã, o Fluminense recebe o Operário de Ponta Grossa do Paraná pela Copa do Brasil. Lembrando que o primeiro jogo foi 0-0, então qualquer vitória leva o tricolor à fase seguinte da Copa do Brasil. Agora, o Flusão vive uma crise muito grande. Zubeldía foi xingado de burro no jogo contra o Vitória. Se não avançar hoje, é bem capaz que não prossiga no comando técnico do Flu. E o argentino deve mandar a seguinte formação a campo. Fábio no gol, Guga na direita, Ignacio e Freitas na zaga e o Arana na lateral esquerda. Meio de campo, Facundo Bernal, Hércules e Lúcio Acosta. Trio ofensivo, Savarino, Canóbio e John Kennedy. E o esquenta desse jogo você confere aqui no Charla na Mix, às 20h. Eu espero vocês.
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2: Pergunta do Rodrigo, de São Paulo. Ó, eu comecei a levar marmita pro trabalho pra economizar e poder investir R$200 por mês. Os meus colegas ficam ali me zoando, me chamando de miserável, enquanto eles gastam ali R$40 por dia no restaurante. Vale a pena passar por isso?
3: Rodrigão, é assim mesmo, cara. No meu canal eu falo que uma das coisas mais importantes pra quem quer mudar de vida e enriquecer é ter personalidade. Você tem que ter a mente bem focada no que você quer e ignorar as ofensas, tá? O problema é que aqui no Brasil, quase ninguém tem educação financeira, então quando você começa a entender o jogo e pensar de um jeito diferente, todo mundo começa a te ridicularizar, te ofender, sendo que você que tá sendo o inteligente da turma. E pode ter certeza, tá? Quem hoje te chama de muquirana, amanhã vai chamar você de playboy e ainda vai falar que você teve sorte. Eu levei marmita a vida toda, nunca vi problema com isso, e foram decisões como essa que me permitiram ter uma vida legal, nunca ter me endividado, nunca ter feito um empréstimo nem me lascado na vida. Se os caras gastam 40 conto por dia com comida, isso vai dar R$800 por mês. Só pra você ter uma noção. Se você, Rodrigo, investir R$800 por mês e aumentar 10% desse valor a cada ano, daqui a 10 anos você vai ter mais de 250 mil investidos. E esse valor vai te gerar mais de 2 mil por mês de renda passiva. Então, você não tá sendo mão de vaca, você tá sendo estratégico e montando o seu patrimônio. Deixa eles te zoarem, tá? No longo prazo, esse jogo vai virar e você vai alcançar sua independência financeira.
4: Se você tiver alguma dúvida, manda uma mensagem pra gente no WhatsApp da Mix, 11 98340 8000, e me segue nas redes sociais, Primo Pobre no YouTube e @ Eduardo Feldberg no Instagram.
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0: 4h39, Cold Heart, Elton John e Dua Lipa. A gente vai pro intervalo agora e já já tem mais música boa. Não sai daí, não.
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0: 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Foi marcado pro dia 11 de setembro deste ano, nos cinemas do mundo todo, o lançamento do documentário do Oasis. Essa produção vai trazer os bastidores da histórica turnê de reunião de Liam e Noel Gallagher. Além disso, as imagens de ensaios e a primeira entrevista conjunta dos irmãos, após vários anos, também vão estar no filme. O longa ainda não tem um título oficial definido. E claro, todos os fãs ao redor do planeta já esperam novas turnês, mas nada foi confirmado ainda. A turnê Oasis Live 25 começou em 4 de julho de 2025 em Cardiff, no país de Gales, tendo 41 apresentações até o dia 23 de novembro de 2025. Esse doc promete, hein? Eu já tô super ansiosa, que eu amo Oasis. E você quer saber mais? 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

0: Beyoncé fechando essa sequência. A gente vai pro break e já já tem o Top Mix. Já já.
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6: 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Destacando a situação para o motorista que está pelas vias expressas da cidade, encontra dificuldades pela linha vermelha em direção à Baixada Fluminense e também pela Avenida Brasil em direção à Zona Oeste da cidade, na altura de Bom Sucesso. 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
8: Mix 5 e 6, muito boa tarde pra você ligado em 102.1 no nosso site ou aplicativo. Eu sou Mônica Bittencourt e esse é o Top Mix, as melhores da nossa programação. E ó, tá valendo um par de convites para o Rio to Sea Festival, ponto de encontro de futuros criadores, oficinas, workshops, dia 30, a partir das 9 da manhã, na Cidade das Artes. E pra concorrer, é só enviar nome completo, e-mail e CPF para 219-9688-5754. 219-9688-5754 para participar desse super festival, Rio to Sea Festival, que é um ponto de encontro de criadores. Tem muita oficina, palestras, workshops, é bom demais, vale muito a pena. Então manda aí, 219-9688-5754. Vamos nessa, começando o Top Mix, nosso ranking. Em quarto lugar, quem chega é One Republic, Need Your Love.

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1: Mix 5 e 13, Man Child, Sabrina Carpenter ocupando a terceira posição do Top Mix. E agora a gente vai com um verdadeiro hino pop dos anos 2010. California Girls, da Katy Perry, com participação de Snoop Dogg. Lançada em 2010, a música marcou a era Teenage Dream e virou um dos maiores sucessos da carreira da cantora, com aquele clima divertido, colorido e super verão da Califórnia. Uma curiosidade é que o clipe, cheio de doces e fantasia, bateu recorde de visualizações na época e ajudou a consolidar a estética pop exagerada que virou a marca da Katy Perry nos anos 2010. E dizem que a faixa foi uma resposta divertida a Empire State of Mind, do Jay-Z, exaltando o lado oeste dos Estados Unidos. Vamos nessa então relembrar California Girls, Katy Perry e Snoop Dogg, de 2010.
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1: Mix 5h24, I Just Might, Bruno Mars ocupando a primeira posição do Top Mix. E Everybody Wants to Rule the World, Harry Styles ficou em segundo lugar. Amanhã tem mais Top Mix. Continua contando pra gente o que você tá curtindo ouvir por aqui.
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1: E olha só, vai ter Anitta na abertura da Copa do Mundo. A FIFA confirmou que a brasileira será uma das atrações do evento de abertura do torneio no próximo dia 12 de junho. Anitta vai se apresentar em Los Angeles pouco antes da partida entre Estados Unidos e Paraguai. Além dela, o show contará também com Katy Perry, Lisa, Tyra e outros artistas ainda não anunciados. Pela primeira vez na história, a Copa do Mundo terá três cerimônias de abertura diferentes, sendo uma em cada país sede do campeonato. Segundo a FIFA, cada cerimônia vai contar com os conceitos das identidades culturais dos três países anfitriões: México, Canadá e Estados Unidos.
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1: Mix 5:33 e ó, a gente já tem o resultado da promoção que sorteou um par de convites para o Rio to See Festivalha, ponto de encontro de futuros criadores, oficinas, workshops, no dia 30, a partir das 9 da manhã, na Cidade das Artes. E quem ganhou foi o Rodrigo Viegas Martins.

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1: 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Para as próximas horas, a previsão é de céu nublado, sem chuva. Máxima de hoje chegou a 29 e a mínima em 15 graus. 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
0: São 6:02, boa noite, meu Brasil querido. Roberto Reis aqui, Caco.
2: Oi.
0: Seguinte. Sonho. A gente tem muitos na vida, não é, cara?
2: Tem muitos, cara.
0: Conta aí.
2: Olha, eu vou te falar, viu? Se eu tivesse desistido no primeiro tropeço que eu levei, eu acho que eu não tava aqui na Mix, eu tinha largado o mundo do sonho.
0: E nem tropeço, às vezes tem pessoas que chegam no seu caminho justamente pra provar sua resiliência.
2: Total.
0: Não é nem que a pessoa tá tentando. É claro que tem muitas safadas e sem vergonhas que tentam daí uma rasteira em você. Mas a gente precisa ser resiliente, né, Caco? E aí, a vida vai nos levando aí pra caminhos que nem sempre foram os que a gente planejou. Porque quando a gente é novo, muitas pessoas aqui, todos nós somos jovens na verdade, mas a gente tem sonhos, a gente quer ser coisas, quer fazer coisas, enfim. E aí, a vida vai nos levando para esses caminhos que não foram os que a gente planejou. E esse é o tema de hoje, que tem tudo a ver com os nossos convidados, que já já a gente vai apresentar.
2: Já já a gente vai apresentar. E o privilégio de quem tá na live, né, Raiz? É óbvio que a galera já sabe que a thumb tá lá no ar, né?
0: Caraca, quanta gente aqui.
2: Galera chegando
0: Sara
2: junto mesmo.
0: Sara Pitarone, quem tá aqui, Elaine Ginós, agora só falta você. Chega lá no youtube.com/radiomixfm, se você tiver essa oportunidade, ou então pra você que tá no dial, tá voltando pra casa agora, tá no carro, muito obrigado pela carona. Aos motoristas por aplicativo, cara. Eu peguei um tão simpático. Depois que ele soube que eu trabalhava. Ah, você não trabalha? Eu trabalho na Mix. É porque eu fui falando.
2: Você foi falando?
0: É, fui falando. O cara falou assim: eu conheço a voz.
2: Aquela coisa, né? O Roberto Reis entra no carro, a pessoa olha e fala: mas eu conheço muito essa voz.
0: Né, cara, mas isso faz parte de um sonho também.
2: Totalmente. Aliás, você já imaginou? Era um sonho de que as pessoas te reconhecessem pela sua voz, Reis?
0: Cara, isso. Não, Caco, eu acho que era o sonho de fazer rádio, cara.
2: De fazer rádio, né?
0: Porque foi como uma vez eu contei aqui. Até os meus 9 anos, cara, eu fui gago.
2: Ah, é verdade,
0: eu fui uma criança gaga, cara. Eu fui gago, mano.
2: E o rádio também destravou isso, né?
0: Mas aí, então, aí eu me... Cara, o rádio foi a minha vida. Que foi
2: demais.
0: O sonho. E aí eu superei isso tudo. Né? Não sei como, não sei se foi milagre ou não. Mas é. Cara, hoje a gente tá aqui que nem você. Você tem o seu sonho. E que nem o ouvinte da Mix agora. E é por isso que a gente quer saber: como é que você faz pra manter o seu sonho vivo?
2: É isso. Como é que você alimenta esse sonho? Ou você só lembra desse sonho de vez em quando? A gente quer saber qual que é a sua história, quais são os seus sonhos, quais que você realizou, quais que você ainda não conseguiu conquistar. E vai fazer o seguinte, hein, Raiz? A galera vai mandar em áudio pra gente, não é não?
0: Arroba Mix, tudo na Mix no Instagram, tá? Com seu Instagram aí. Se você tá no carro agora, pede pro passageiro fazer isso pra você.
2: Agora.
0: Então em casa, no trabalho, pra você que tá no busão. Enfim, pra você que tá na sua casa, ouvindo pela Alexa. Alexa, tocar Rádio Mix. E é assim que vai funcionar. Arroba Mix Tudo na Mix no Instagram e chega no YouTube da Mix, Rádio Mix FM. Começou, Caco?
2: Começou.
0: A gente quer saber qual é o seu sonho e como você faz pra manter o seu sonho vivo.
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1: agora são 6:12. Tupac Changes, paulada aqui na nossa tarde. Pra você que chegou agora aqui na Mix, querido, querida, muito obrigado pela sua companhia. Tá no carro agora, é bom onde quer que você esteja. A gente quer saber, como manter um sonho vivo, cara?
2: É, tem várias formas, né? E uma das formas é você ser resiliente, é você continuar acreditando, é você colar
1: palavra
2: com uma galera.
1: Palavra-chave, hein? Resiliência. Palavra-chave.
2: Mas posso falar também, dependendo do seu sonho, você precisa ter uma galera que tá colada lado a lado com você, né, Raiz?
1: Sem dúvida nenhuma.
2: Você sabe.
1: Porque a gente não consegue fazer sozinho, cara.
2: É, uma andorinha só não faz verão, né?
1: Cara, falaram que anjo da guarda não precisa de companhia. Então nenhum ser humano consegue viver sozinho ou fazer as coisas sozinho.
2: Caramba, eu vou anotar essa aqui, é profunda.
1: E porque assim, só o anjo da guarda, porque ele é anjo da guarda de todo mundo e não tem ninguém.
2: É.
1: Mas nós somos seres humanos e a gente precisa de pessoas legais e que compartilhem o nosso sonho. Ou então muito parecido. E com o tempo a gente vai levando. Mas eu acho não. Eu tenho certeza que os nossos convidados podem falar muito melhor sobre isso.
2: Ah, com certeza.
1: Então a gente tá aqui com uma galera que tá na estrada desde o comecinho dos anos 2000. Já tem 6 discos gravados. Isso faz parte aí de uma história. Já passaram por gravadoras e agora foram resilientes, deram a cara, né, pra arte, são independentes, tocaram no palco mundo do Rock in Rio e a cada fase que tiveram, eles se reinventaram, mantendo aí esse sonho vivo. A gente vai também falar do último lançamento, o single Tudo Que Restou, que tá incrível. Eu tô aqui tecendo glórias, coisas bacanas para a banda Glória.
3: Aí sim.
4: Boa tarde. Tamo
1: aí. A gente tá aqui com o Mi Vieira, que é o vocalista, e o Vini Rodrigues, que é o guitarrista. Rapaziada, 25 anos, um quarto de século praticamente, vocês já estão na estrada.
3: É muito cara, tempo, né, Raiz?
1: Cara, pelo parece o Caco com o NX Zero.
2: Sim. Parece não, é.
3: Começou no mesmo balaio. Começamos junto ali, né? Então, foi uma correria bonita. Até hoje eu tava fazendo um release, né? Sobre a minha carreira, né? E aí, obviamente, tinha que ter o NX Zero ali, porque a gente começou junto naquele balaio todo, né?
1: Já dá correria pra escrever o livro, Mi?
3: Ah, com certeza, né? Já, cara, tem pessoas que
4: sempre pedem. Quero só ver. Então, isso, cara, eu quero ver.
1: Histórias.
4: Eu não tava sabendo.
1: E a gente tava falando sobre isso, né? Poxa vida, 25 anos de estrada que vai rolar ainda. E aí, Caco, foi o lance. O Mi já solta. A gente conhece o Brasil todo, cara. Conhecem

0: Paulo é do tamanho de Portugal.
1: Caramba.
0: Pra você ter uma ideia, é muito louco.
1: A cidade, né?
0: Não, cara. Ao o estado. País.
1: Caramba.
0: É,
1: cara. Ah, você diz em população?
0: Não. E o tamanho também.
1: O tamanho.
0: O tamanho e também a população. Cabe no estado de São Paulo. Então, você imagina uma banda brasileira que tá aí há mais de 20, quase 25 anos na estrada, viajar o Brasil de norte a sul, porque o Brasil é um continente. É muito mais difícil, não é, Mi?
2: Muito mais difícil, né? Porque o Brasil... E o Brasil, você sabe, né, Conrado? A gente aí que já passou pelo Brasil inteiro, é muito grande. Então, você, meu, tem lugar aqui do Brasil que a gente demora quanto tempo pra chegar, né, Indião?
3: A gente fica muitas horas na van e é uma logística que tem que ser toda muito bem pensada pra valer a pena.
2: Muito bem amarrado.
3: Porque muitas vezes a gente vai até mais pra levar o Glória do que pensando em qualquer outra coisa. Pra estar lá com essas pessoas... Fazer o show do Glória lá, levar as músicas pra lá.
0: E quem faz essa logística? De
3: lá. Eu acho que a coisa mais emocionante que tem é a gente tocar em Juazeiro do Norte e chegar lá e tá lotado.
1: Isso é sensacional.
3: Vocês estão aqui! Nossa, tipo, é surreal.
2: E aquele velho papo, né? Que a gente às vezes viaja 8 horas de van pra chegar no lugar e tocar 1 hora só.
3: É.
1: E depois entra na van e volta.
3: Mais 8 horas. Não, tanto que eu falei pra ele que a gente conhece o Brasil inteiro.
2: Sim.
3: Só que a gente, assim, a gente conhece o mais importante do Brasil, que são as pessoas. Mas os lugares, a gente não conhece nada. A gente conhece os aeroportos e os hotéis. E as casas de show.
2: E as casas de show.
3: Porque no Brasil mesmo, eu queria muito um dia poder voltar. É bom que eu tô fazendo amigos.
2: Uh-huh.
3: Então eu tenho onde eu ficar. Quando
1: isso
3: eu
1: quero. É bom também.
3: Já vou fazendo a minha linha ali.
1: É o Urban Brothers.
0: E aí vai aquela pergunta: depois de tantos anos de banda, como é que vocês mantêm esse sonho vivo? Sejam os da banda e os sonhos pessoais também.
2: Sim. Raiz, eu vou te falar que desde quando eu montei o Glória, sempre foi meu sonho, né? Viver de banda. A gente se conhece desde moleque, né? Principalmente eu e o Conrado. Então a gente sempre teve esse lance do hardcore, né? Do punk, de subir no palco, fazer um som, conquistar fã, fazer uma cena. Porque a gente cresceu vendo as bandas gringas fazendo isso, né? Uhum. Então, assim, esse sempre foi meu sonho. E foi uma coisa que você falou agora há pouco. Você sempre precisa de alguém que compartilhe do seu sonho,
3: exato,
2: né? Então hoje em dia, por exemplo, há 5 anos, eu conheço o Vini há muito tempo já, né? A gente sempre se trombou porque ele é da Casa Verde também. Que é o
0: Zona Norte.
2: É, o Glória veio ali da Casa Verde. Então eu sempre trombava o Vini ali andando de skate, as bandas dele eu sempre achei muito boa.
3: Que fofo.
2: E ele é um cara que compartilha do mesmo sonho que eu.
3: Eu te amo!
2: Ah, eu também.
0: Mas peraí. Ô Vini, quantos anos você tem?
3: Eu tenho 32. Nossa, parei pra pensar.
0: Cara,
3: quando me começou, por isso que eu tenho o maior respeito e até hoje eu não paro de aprender em um dia que eu tô com esse cara. Que é, quando ele começou o Glória, eu era uma criança.
0: Cara, eu ia falar isso porque você dorme no formão, porque
2: não tem. Não,
0: mas quem tá na live tá vendo. Quem tá na live tá vendo. Pra você que não, né, que não tá, que tá no carro, deixa eu descrever o Vini aqui. O Vini é, parece um cara que tem 20 anos de idade.
3: Ai, sim. Nossa, que bom.
0: Ele tem ali o cabelo de um lado preto e de outro, tá descolorido.
3: Ai, que legal.
0: Loiro.
3: Isso.
0: Tem ali uma tatuagem. Cara, é descolado pra caraca.
2: Descolado.
0: Mas você sabe o que é isso? É a música e a arte, cara.
3: É, exatamente. A gente trabalhar com o que a gente ama, né?
0: O Mi, por exemplo, eu já conheço há muito tempo.
2: E, verdade. Não, agora eu tô 44.
0: O Mi não muda.
2: Não muda.
1: É um garotão.
3: Ele é um jovem, um eterno jovem.
0: É um gigante.
3: E resiliente.
2: O rock me mantém.
3: Resiliente, mantém o sonho vivo. Eu acho que hoje em dia a gente costuma falar sobre isso. O Glória já acaba tendo até uma responsabilidade, até com outras bandas. Hoje em dia, quando a gente lança um álbum novo, a gente lança uma música nova, bandas do mesmo segmento já vêm agradecer a gente. Obrigado por estarem continuando.
2: Pela resiliência, né?
3: Porque o rock no Brasil, a gente sabe. Você sabe.
2: Então,
3: Glória tem berro.
1: Mas tem uma coisa que eu acho extremamente importante da gente frisar com relação ao Glória. E falando novamente, né? O Glória começou junto com o NX ali na Casa Verde. É a mesma geração, também.
2: Exatamente.
1: A mesma geração do Fresno, Strike, várias bandas que a galera conheceu. Tem muito da reinvenção, né? Dessa questão do manter o sonho, porque eu falei pra você quando você mandou as músicas novas pra mim, e que aliás a gente vai falar disso já também, né, Raiz? Que o Glória já passou por várias formações, mas o propósito da banda, o sonho da banda, tá acima de qualquer
2: intempérie. Sempre foi a mesma coisa.
1: Porque sempre é muito difícil pra qualquer artista, pra qualquer banda, você mudar integrante, readaptar e tudo mais. Mas eu falei pro Mi uma coisa, eu falei, Mi, o Glória é uma das únicas bandas, assim também como o Fresno também, que eu acho extremamente, assim, uma das bandas mais competentes da história do rock brasileiro também.
0: Do
1: é o Fresno.
0: XXI, cara.
1: E com certeza,
0: com certeza.
1: Né, que sempre vão evoluindo, melhorando, crescendo a cada dia a mais. Mas o Glória tem essa questão de, mesmo mudando a formação, o trabalho é sempre assim, a prioridade de tudo. E se reinventa e fica sempre uma cara nova, mantendo a essência, que é a essência do Glória.
3: Sabe por que? O que eu atribuo isso? Eu acho que isso é o Mi. Que o Mi é a alma da banda. O Mi me colocou o Leto, me colocou o Tom, me colocou o Gil. Ele tem esse tato de sacar quem vai trabalhar com ele, pra onde a gente tem que ir. E a gente, tanto que, até vou dar um spoiler, a gente não falou disso, é primeira mão aqui.
1: Ah, é o mínimo que eu espero, gente. Você tá no estudo, cara.
3: A gente, todo mundo, quem tá ouvindo agora vai estar explicado, porque tava todo mundo perguntando, a gente não explicou. Todo mundo tatuou uma libélula.
2: É.
3: Com a Carol, a esposa aqui, do Mi, que tá ali.
2: Te amo, gatinha.
3: A libélula é o símbolo novo desse nosso recomeço. É a capa do nosso novo álbum que a gente tá gravando.
2: Marcando a formação nova.
3: E a libélula, ela diz muito sobre isso que você falou. A libélula, ela voa em qualquer direção. E o Glória tem isso. Isso eu acho que é a coisa que eu mais amo de estar no Glória. A gente, se você for ouvir as músicas do álbum novo, a gente consegue ir pra vários estilos. Tem música que é só eletrônica.
0: É verdade que eu ouvi.
3: Tem música que é pesada pra caramba. E mantém sendo Glória. Tem a alma.
2: Tem a alma.
3: Porque
2: Glória,
3: a partir do momento que eu me... liberra, pronto.
1: Já é o Glória.
0: Tem muita história hoje pra gente curtir. Então você já vai mandando também o seu áudio, porque a gente quer saber como você faz pra manter o seu sonho vivo. Manda lá no Instagram, @mixtudonamix. Manda o seu áudio. Chega aqui no nosso YouTube, @RadioMixFM. E a gente tem muita coisa pra falar, pra contar. Vem pra live também. Ou então, pra você agora que tá ouvindo a Mix, aquela aguinha.
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0: 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Opa! Tá esperando esse momento, né? Sempre com uma solução muito bacana. 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
0: 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Então, gente, a Fabi hoje trouxe aí algumas dúvidas, algumas soluções de ouvintes sobre o cartão de crédito aqui no É o da Nossa Conta. E você também pode participar, manda sua dúvida pro 11 983 408 mil. É isso, Fabi, um beijo pra você e obrigado, tá?
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0: O DJ Mate, aqui de Londrina, no Paraná. E sobre o tema de hoje, no meu ramo de música, e que o Caco também sabe, tem momentos que é muito difícil, momentos que a gente pensa em desistir, e a gente tem que lembrar do sonho da família, de dar uma vida melhor pra família, de continuar correndo atrás. É muita gente tentando derrubar, muita gente querendo que não dê certo, só que a gente não pode, né? Se é o sonho, tem que seguir em frente e tentar até conseguir. Não pode desistir. Isso aí, um abraço pra todo mundo.
1: Tamo junto, meu querido.
2: Não desista, DJ, mas aí você nem falou se você ainda tá como DJ, se você teve que mudar, mas no meio do caminho ele falou uma coisa bem interessante. De repente, quando você tem uma família, outras coisas, outras responsabilidades.
3: Isso.
2: E a gente sabe que viver de arte no Brasil é muito difícil.
3: Muito.
2: É pra resilientes. Tanto que...
3: Desesperador.
2: Os nossos convidados de hoje, a Banda Glória, o Mi e o Vini estão aqui.
3: Sim.
2: Já tem aí quase 25 anos de estrada, já dá pra escrever um livro, tá, Mi?
3: Vou escrever, Raiz.
2: Pode falar sobre isso, né,
3: Caco? Com certeza.
2: Sobre os sonhos.
4: Olha, eu posso falar uma coisa muito legal.
3: Uh-huh.
1: Manda.
4: Eu já realizei todos os meus sonhos.
1: Não, discordo. Eu também discordo.
2: Discordo totalmente de você, irmão.
1: Meu irmão, você esquece. É um garotinho.
3: É um garotinho.
1: Você tem muito o que viver.
4: Mas assim, como que eu sonhava, mesmo, de tocar, por exemplo... Vocês nos deram uma oportunidade
3: pro Allianz.
4: Pra tocar no Allianz. Eu toquei num estádio com o NX
1: Zero. Você me deu a oportunidade de ter vocês no nosso show.
4: Olha isso, que lindo, que lindo.
3: Caramba.
4: Então, mas esse era o meu sonho. E assim, quando eu atingi esse sonho, eu posso falar o que acontece.
1: O quê?
4: Agora tem outro sonho.
1: Você dobra a meta.
2: Dobra a meta.
4: Vieram outros sonhos.
3: Mas você sabe que eu até entendo o que ele tá falando, assim. Porque eu, com meus 44, Raiz, eu falo assim pra você que... Eu realizei boa parte dos meus sonhos, né? Hoje em dia, assim, teve coisas que eu não realizei, obviamente. Que eu quero realizar, sim, mas...
2: E continua vivendo.
3: Sim, eu sou um cara que eu sou muito satisfeito com tudo que eu construí até hoje, sabe? Obviamente, quero mais. E é o que você acabou de falar. Viver de um sonho, viver de arte é difícil. E realizar sonhos tem uma responsabilidade imensa. E não quer dizer que você realizou, que você é o cara mais feliz do mundo. Não! Porque sonhos também te cobram, sonhos também são amargos.
2: Sim.
3: Entendeu? Então, assim, existem os dois lados de você realizar um sonho.
2: E a gente tem um sonho, mas eles têm um preço.
3: Um preço altíssimo.
1: E tem uma jornada também até esse sonho acontecer.
3: Que jornada,
4: às vezes é muito mais. Mas sobre a jornada, sobre o caminho, se você foi feliz tentando alcançar esse sonho, do que você chegar lá, porque senão você vai ficar a vida inteira sofrendo pra chegar naquilo. E você, quando você vê, você chegou, cheguei, passei uma vida inteira, a maior parte do meu tempo se foi, tem que ser feliz agora.
1: Agora tem uma coisa também com relação ao que você falou, a jornada, que eu acho que é importante a gente falar. Tem muita gente que só mira lá na frente, mas deixa de aproveitar o caminho todo, aprendizados, percalços e tudo mais.
4: Sim, a vida agora, sim. Né?
1: Se a gente não tivesse isso, né, todo esse tempo, todas essas dificuldades, né, os caminhos que você precisa escolher, abdicar de muita coisa, porque pouca gente sabe o quanto um artista... que roda o Brasil inteiro, que tem uma carreira de 25 anos,
3: obviamente,
1: abre mão pra poder viver da música.
3: E abre mão de tudo, né?
1: Muita
3: abre mão
1: coisa.
3: De família. Eu tava falando isso com a minha esposa esses dias. Que esse lance de você ser artista, viver um sonho, a gente, né, que, por exemplo, a gente não tem sábado e domingo, né?
4: Não,
3: você entende o que eu falo?
4: Não, a gente trabalha, né?
1: Você trabalha,
3: eu tava até falando isso com o Vini. E é uma coisa que eu falei com o Vini já, por exemplo, a gente vai perder aniversários.
4: É.
3: Tem aniversários nossos que a gente vai comemorar na estrada, com a banda.
2: É o preço do sonho,
3: hein? Preço do sonho. Então, assim, vai ter, por exemplo, o Conrado já passou por isso. Ah, ano novo, o NX Zero vai ter que tocar.
1: Não, a minha família nem contava comigo, né?
3: Uma vez o meu irmão me falou isso. Meu irmão falou assim, porque meu pai sempre foi um cara muito trabalho é trabalho. Né? Tipo, então ele deixava de fazer um monte de coisa. Meu irmão falou, você é igual o pai, só que você é músico. Então você deixa de ir em aniversário nosso, você deixa de passar o Natal com a gente, é normal, é trabalho.
4: É hereditário.
3: Né? Seu Vieira me ensinou.
2: Tá bom demais, vem aqui pra nossa live. Aliás, tem uma galera bacana demais aqui no youtube.com/radiomixfm que não tá dando like aqui. Chega junto.
4: Tá lá,
2: vem ver como o Mi é bacana. Poxa, o Vini também. Né? Essa galera toda aqui.
4: Acho que é comigo.
2: E você manda também o seu áudio. Manda aí, @mixtudo da Mi. Segura.
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1: Mix, agora são 6h41, gente, que resenha legal. Falar sobre sonhos, a gente quer saber o seu sonho. Conta aí, você deixou alguma coisa pra trás? O que você, então, fez pra manter os seus sonhos? A gente tá aqui hoje recebendo a banda Glória, né? O Mi e o Vini. Glória tá fazendo 25 anos, então você viver da arte, ainda mais do rock and roll durante 25 anos, cara, é um sonho realizado.
2: Loucura, emocionante.
3: Que é isso, cara?
1: Cara,
3: O
1: Conrado aqui,
3: peraí,
1: é a prova.
3: A gente tava falando um negócio na live, que eu vou ter que voltar a falar disso aqui no ar, Raiz.
1: Então você vai falar daqui a pouquinho, segura aí.
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1: Eu preciso colocar uma coisa aqui pra voltar, ó. 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
1: Ah, que resenha boa. A gente tá falando sobre sonhos. A gente quer saber de você. A gente quer saber se você manteve o seu sonho vivo, se você foi atrás do seu sonho ou se em algum momento você deixou esse sonho escapar lá atrás e você não foi atrás. A gente tem hoje pessoas aqui que são exemplos de manter o sonho vivo. A gente tá recebendo a banda Glória, que tá lançando trabalho novo, novo single. Cara, a música eu ouvi hoje porque, né, a produção mandou pra gente aqui, né? É, quem conhece a banda Glória, então assim, é uma coisa que o Mi Caco e também o Vini falaram, eles viajam por todo o Brasil.
3: Por todo o Brasil,
1: por
3: cara.
1: Todo o Brasil. Então, eles estão levando o som deles, o sonho deles, o propósito deles, a música, pra todo o Brasil.
2: Isso.
1: E aí eu ouvi, porque eu conheço o trabalho do Mi. Cara, é legal, porque pra isso, ó, a voz do Mi.
2: É uma voz suave. Bonita.
1: É uma voz bonita. Mas na hora que ele abre a boca, faz aí um exemplo.
2: Ah, eu não consigo.
1: Vai, vai, não, vai, canta, Mi, fala.
2: Alto. Não. Não, muito alto.
1: Não. Yeah! Não, muito pouco, fala uma frase. Aí, ó, tá vendo? E agora fala normalmente.
2: Assim, né?
1: Cara, é técnica, irmão.
2: É técnica.
1: É maravilhoso isso.
2: Eu sou locutor, né? Então eu tenho que aprender a impor minha voz.
1: Agora ouve isso aqui, gente, ó. Esse é o Mi, ó.
2: Esse é o Vini.
1: É o Vini,
2: essa voz linda, doce.
6: Eu sou de cantador.
3: Isso é a primacia da música, meu querido.
1: Caraca, Vini.
2: Que bonito, hein?
1: Cara, fiquei surpreendido, porque pra mim era o Mi. Como
2: aí
1: assim?
2: Aí vem aqui, eu sou eu, ó.

0: Agora me.
1: Caraca.
0: Não, olha isso, o som.
1: Olha isso, cara. É muito bom.
0: Sucesso.
1: Sobre o que essa música fala, Mi?
2: Manda, Vini, manda.
3: Essa
2: manda,
3: música, Vini. Ela fala sobre tudo que é... Vou deixar aqui aquilo que me mata, né? Vou deixar aqui a saudade, aprender a continuar, seguir um caminho novo, aceitar um fim, e seguir a vida. E as coisas continuam.
2: E letra do nosso baixista, o Tom Vicentini, um beijo pra ele, que ele deve estar ouvindo, né?
3: Ciclos que encerram, ciclos que começam. E a vida sempre continua, tudo passa.
1: Cara, exatamente. O mais legal é a arte mandar isso pras pessoas, porque vocês falam isso na música.
3: Exatamente.
1: E aí as pessoas que ouvem, elas vão tomar aquilo como verdade.
2: Exatamente.
1: Porque vocês passaram parte... isso numa letra.
3: Isso é lindo.
2: E vão interpretar
3: tanto
2: cada que... uma de um jeito.
1: Exato.
2: Né?
3: Tanto
1: exatamente.
3: Que eu não essa gosto é arte, mano. Tanto de explicar.
2: Sim.
3: Eu não gosto muito de explicar. Eu gosto que a partir do momento que foi pro mundo, cada pessoa tem um significado.
4: Vou te falar de um jeito.
2: O Vini
4: cada um.
2: Hoje em dia, o Vini hoje em dia que faz. A maioria das composições. Aí, ó.
0: Isso é o Mi, ó.
3: Vem, Brasil, vamos! Vamos gostar
1: olha
3: de ferro!
1: Então é incrível, cara, olha isso aqui.
0: A cabecinha do
3: tá
0: apresentador aqui, ó.
3: Tá na rádio.
0: Aí, Asa, até a Asa aqui, ó.
3: Aí, Brasil, é legal.
1: Ô, Mi, você é o único membro original da banda, ou seja,
2: sim.
1: Né, vai fazer aí 25 anos, um quarto de século, irmão.
2: Sim, é muito tempo.
1: É um cara. Peso falar isso, um quarto de século, né? Como foi que você selecionou essa galera pra chegar nessa nova formação?
2: Cara? Porque
1: mudaram as pessoas no meio do caminho.
2: Sim, Raiz, assim, eu fundei o Glória ali no comecinho ali de 2002, né, finalzinho de 2001. E passou muita gente no Glória, né? O G, que é da do NX, ele foi um dos caras que foi um dos fundadores comigo do Glória.
0: O Yuri também, que foi
2: o
0: do NX.
2: O Yuri Nishida, que é da do NX Zero. Acho que
0: beijo,
2: por isso
0: Yuri.
2: Que sempre teve essa junção.
3: Lindo, Yuri,
2: então
3: lindo.
2: Passou muita gente. O Eloy Casagrande, que hoje em dia tá no Slipknot, é do nosso baterista.
1: Aí vai o lance do sonho que o Vini falou. Ah, os meus sonhos! De repente, o Vini, não querendo que ele saia, não é isso?
2: Sim.
1: Mas de repente, o Vini pode
2: entendo.
1: Ser chamado que nem
2: entendo.
1: O cara que tá no Megadeth.
2: Sim, mas, igual o Eloy foi pro Slipknot,
3: mas aí,
2: né?
3: Mas aí eu tenho esse lance, eu acho que o meu maior sonho hoje em dia, acompanhando a correria de perto e a resiliência que foi pra esse cara continuar,
2: sim.
3: É conseguir garantir o que ele quis.
2: Até, eu acho que assim...
1: Você foi contaminado de uma maneira positiva.
2: Exatamente.
3: Eu fui mesmo.
2: Ele é um cara que vestiu
3: sou,
2: a camisa,
3: eu
2: né,
3: Raiz? Eu sou o Glória, eu nasci pro Glória.
2: Ele vestiu a camisa e assim, eu acho que esse lance de escolher uma pessoa pro Glória sempre foi uma parada muito... Até meio espiritual, eu tenho que sentir. Quando eu vi ele cantando a nossa música na pandemia, que ele gravou um vídeo cantando a música do Glória, na
3: eu
2: hora
3: fui, eu
2: bateu.
3: A cartada certa.
2: Quando eu vi ele cantando.
0: Foi malandro.
3: Eu fui.
0: Ele foi malandro, Raiz.
3: Eu
0: vou mandar uma versão aqui,
3: não,
0: mano,
3: foi.
0: Que vai cair o um negócio
3: real.
0: Da bunda, entendeu?
3: Quando o antigo vocalista saiu e eu soube, eu falei. Eu choquei. Na hora eu falei assim, eu vou entrar. Eu juro por
2: não,
3: tudo.
2: Não, e ele fez o
0: você
2: vídeo.
0: Sabia.
3: Eu fiz assim, eu vou entrar.
2: E Raiz, ele fez o vídeo, eu vi o vídeo, eu falei assim, putz, ele tem a cara da banda. E assim, e foi uma aposta, porque, falando assim a verdade, ele era um cara que ele não tinha uma experiência vasta.
3: Não tinha.
2: Ele era muito
3: cabeça.
2: Novo, então eu tive que apostar muito nele.
3: É.
2: Então foi uma aposta, eu falei, não, eu vou apostar nesse cara.
3: Eu acho que essa foi a última aposta, tanto que agora os integrantes novos...
2: São pessoas com bagagem.
3: Com uma bagagem insana.
2: É, então...
3: Que o Gil Daga, já ganhou 4 Grammys.
2: Trabalhou no Midas,
3: o Tom
2: tocou
3: com
2: o Fresno.
1: Cara, olha isso. Agora tem uma frase que ficou na minha cabeça que você falou, Vini. Eu nasci pro Glória.
3: Eu nasci.
2: É isso aí.
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1: Mix, agora faltam 3 minutos para 7 da noite. 3 minutos que precisam render muita coisa, porque é sonho. A gente poderia ter muito tempo de programa, mas a gente quer saber do seu sonho aqui, né? Como você fez para manter os seus sonhos vivos? Você ainda alimenta o seu sonho ou só lembra dele de vez em quando, mas sem amargura?
2: Sem amargura, né?
1: Não deu, não deu. Ou então você vai voltar para esse sonho se realizar. Temos áudios.
2: Então bora.
3: Boa tarde, Mix, tudo na Mix, aqui é a Gabi de Barreto, São Paulo, tudo bem com vocês?
2: Fala, Gabi!
3: Olha, pra manter um sonho vivo, na minha opinião, a gente tem que ir todo dia alimentando esse sonho, né? Correndo atrás, não desistir, e jamais deixar esse sonho guardado dentro de uma gaveta, né?
1: Sim.
3: E eu sei que não me perguntaram, mas o meu maior sonho, um dos, né? É conhecer a Rádio Mix pessoalmente.
2: Ai.
3: E o outro maior sonho também é conhecer uma banda que tem 5 integrantes, que eu sou fã só há 20 anos.
2: Backstreet Boys?
3: Um dos integrantes é o Caco Grandino.
2: Ah, que isso!
3: É o maior sonho, né? De tudo.
1: Gabi.
3: Toda a minha vida, né? Na realidade. E vocês? Beijo.
1: Mas esses sonhos, eles são super realizáveis.
2: É realizável.
1: Obviamente. É realizável totalmente.
4: Agora, esperando.
1: Cara, não, agora, é sério mesmo,
2: só cola lá, amigo. Daqui a pouco tem uma fila de
4: gente que vai.
1: Gente, por que esse tema hoje, né, dos sonhos? Porque nós temos aqui o exemplo, que é a banda Glória, que tá, sim, lançando aí um som novo, que se chama Que Restou?
5: Tudo Que Restou.
1: Tudo Que Restou. Isso. É que aqui na minha tela, ó, tá Que Restou, que sacanagem.
4: Hoje o nome,
2: né? Vocês
1: me desculpem,
2: né?
1: Mas não é, você sabe o que é? Um radialista precisa ser um homem polvo, cara.
5: Eu sei.
1: Polvo, eu preciso ter 32 braços aqui, porque eu fico.
4: Muito legal, tá sendo muito legal ver isso de perto.
2: É por isso que eu nem me arrisco, Raiz, porque olha, minha concentração é boa, viu, cara?
1: Cara,
2: eu derrubo a rádio na primeira.
1: E a gente tá com a banda Glória, sim, com o Mi, com o Vini. O Vini é. Podemos dizer que você é um dos mais novos integrantes. Você tem 5 anos de banda, é isso, Vini? Você toca guitarra.
5: Agora tem outros mais
4: agora,
5: novos
4: eu
5: que você.
4: Sou o integrante mais novo, mais jovem de idade.
5: Isso.
4: Mas eu não sou mais o integrante. Agora eu já sou veterano, tenho os calouros.
5: Tem os calouros.
4: Tá, eles estão lá, eu ainda tenho o trote deles que eles vão passar. Então,
1: isso. Né, eu ia perguntar isso
4: comigo,
1: agora.
4: Passar.
1: Comigo.
4: E com o Mi, então ferrado, tem que dormir no mesmo quarto que o Mi.
2: Não, cuidado.
1: Por quê?
5: Conrado já passou no teste.
2: Você sabe que a gente tem um apelido.
4: Que horas são? Melhor a gente não.
5: Conrado já passou no teste.
2: Não pode. A gente tem um apelido carinhoso. Não vou falar o apelido carinhoso que a gente tem.
5: Eu nunca chamo ele de Conrado.
2: Eu também não só chamo ele de Mi.
1: Ô Mi, fala aí pra gente, cara. 25 anos de história, agora mais um trabalho. Próximos passos, conta aí. Vai ter show, vai ter mais música.
5: Sim.
1: Faz aí uma compilação pra gente, pra quem tá ouvindo.
5: Sabadão a gente tá tocando em Campinas, na
4: Concha
5: Acústica, no Taquaral.
1: Tem mix,
5: né,
1: em Campinas.
5: Exatamente.
1: Boa.
5: Então vai ser um grande show de
4: só
5: graça,
4: de
5: vai
4: graça.
5: Ser lindo.
4: Perfeito.
5: Vamos lançar o disco novo esse ano.
4: Data de lançamento do show de lançamento. Já lança agora também.
5: Não, a gente tá vendo ainda, né? Porque
4: não
5: tem
4: tá
5: os shows
4: marcado?
5: Que vai acontecer. Mas a gente tem que ver se vai anunciar aqueles shows grandes.
1: Aproveita
2: os caras metendo mistério aqui, cara.
5: Falando,
2: que é
5: setembro,
2: isso?
5: Setembro,
4: estamos lançando esse ano.
5: Estamos lançando disco aqui em São Paulo. Tudo indica que vai ser no Carioca Clube, né? Então já fiquem ligados.
4: Caco vai, já confirmou.
5: Já confirmou, Raiz
4: tem que
5: também.
4: Todo mundo aqui da Mix vai.
5: E Raiz, clipe novo vai vir, né? E outra coisa, o que vai vir? Muita história. A história do Glória não acabou. Quando eu abri esse livro, eu prometi pra mim que eu ia demorar muito pra fechar ele. Então, assim, tem muita história pra rolar.
1: Querido, ainda tem muita coisa pra ser escrita ainda. E pra encontrar o Glória, redes sociais, como é que faz?
5: Instagram, arroba Glória Rock.
4: Nos sigam, siga a banda, siga
5: os integrantes.
4: Acompanhe no YouTube. Tá em todas as redes sociais. Se você colocar Glória... Só pode ter a Glória Groove, pode ter. Mas você vai achar o Glória Rock. Coloca a Glória Rock que vai ser seu.
2: Vai aparecer facinho ali.
5: Glória ali. E escuta o novo som aí, Tudo Que Restou, Não Há Mais Tempo. E os sucessos do Glória que todo mundo já conhece.
1: Cara, é isso. A gente quer agradecer. Sucesso, mais 25 anos.
5: Muito obrigado.
1: Até os 90, cara. Você vai ter que.
5: Pô, cara, eu tô treinando pra isso, né? Eu sempre me cuidei
4: ele
5: pra
4: vai.
5: Isso, né?
1: É verdade,
4: ele
1: porque
4: vai.
1: Você não mudou desde quando eu te conheci.
5: Que
1: faz
5: é
1: tempo,
5: isso? É o rock, bicho.
1: Cara, é a música, é a arte. Caco Grandino, mais uma vez, meu irmão. Muito obrigado por hoje. Tamo juntos aí. A Giza, ela tá na Itália nesse momento?
2: Não sei exatamente se tá na Itália ou está em Londres, mas assim, tá aproveitando muito,
5: tá,
2: né, Raiz? Daquele jeito.
1: Arroba Caco Grandino, eu sou arroba Roberto Reis, Reis, R-H-I-S. Gente, muito obrigado. Amanhã tem Mix Tudo e amanhã será um tema bem interessante. Não vamos contar, aliás?
2: Ela quer guardar.
1: Cara, mas essa resenha só é feita por sua causa, ouvinte da Mix. Muito obrigado. E ó, Glória.
5: Muito obrigado.
1: Glória,
4: muito obrigado.
5: Glória.
1: Entenderam
5: glória.
1: O meme?
5: Opa.
1: Tchau, gente. Até amanhã.
5: Até.
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4: 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Tá complicada a situação pela ponte Rio-Niterói, hein? Pro motorista que tá no sentido do Rio, tem lentidão dos acessos à saída para a Avenida Brasil, travessia em 43 minutos. No sentido Niterói, a realidade também não é diferente, não. O motorista encontra trânsito intenso na descida do vão central ao pedágio na saída para Niterói, travessia em 20 minutos. 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
4: E os Estados Unidos serão o coração da Copa do Mundo, com a maioria dos jogos acontecendo no país. Cidades como Nova York, Los Angeles e também Dallas entram forte nesse circuito. Com estrutura de ponta, estádios gigantes e expectativa de casa cheia, os norte-americanos, que são acostumados com grandes espetáculos, prometem também uma grande festa no futebol. Algo que já aconteceu na Copa de 1994, lembra? Então, esse Mundial o Brasil venceu. Portanto, fica nossa torcida que em 2026, nossa seleção venha dos Estados Unidos com mais um caneco. Nosso Hexa.
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6: 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Destacando a situação pela Barra da Tijuca, o motorista encontra dificuldades ali pela Ayrton Senna em direção à linha amarela até a chegada à Vila do Pan. O motorista encontra o trânsito intenso. Você que está indo para Jacarepaguá pode optar pela Salvador Allende. 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
3: A Shinerai acaba de ampliar sua linha no Brasil com a chegada da nova SBM 250T, uma custom de média cilindrada que aposta em visual clássico e preço competitivo no mercado nacional. 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
4: Aê! Boa noite!
7: Boa noite!
4: Tudo bem, Rodrigo?
7: Melhor agora te vendo.
4: Tudo bem? Hoje estamos aqui com o Mateuzinho, com o Beto Júnior.
8: E aí, Moniquinha?
4: Tinha tempo que vocês não apareciam por aqui, estava com saudades.
8: Estavam me boicotando na escala, verdade é essa.
6: Eu estive em Fortaleza semana passada.
4: É verdade.
8: Com o Charla Podcast. Isso aí, meu sócio, é difícil encontrar com o Beto Júnior. Quando ele está por esse Brasilzão de meu Deus.
6: É a missão do Charla aí, né? Resenhamos bastante e estamos de volta aqui para falar de futebol, porque o que não para é notícia, a porta da Copa do Mundo, Ancelotti aí soltando algumas aspas, né, que vão balançar aqui, sacudir essa edição.
7: Será que teremos um menino Ney?
6: Então...
7: Ele falou.
6: Tem a história do menino Ney, participou, esteve em todas as listas largas.
7: Como é que é?
6: As listas largas.
4: Falar em menino Ney, mandar um beijo pro Azevedo, né? Que hoje é aniversário do Azevedo, o pessoal tá aqui, todo mundo mandando feliz aniversário pro Azevedo.
7: 73 anos.
4: Já está comemorando.
8: Uma vergonha, Azevedo não tá aqui hoje, né?
4: É, também acho.
8: Negócio de aniversário. E daí?
6: No rádio é uma máxima aniversariante trabalhar no aniversário.
4: Exatamente.
6: Como comunicar o lugar do aniversário do Bocão? Tem um Bocão hoje,
8: não tem? Tem um Bocão. Se mandar o Superjet, a gente manda o endereço do Bocão.
7: É verdade. Pois é, gente, tá começando o Charla na Mix e hoje tem Fluminense. Tem negócio de Copa do Brasil, tem negócio de classificação ou não.
6: E aí, Fluminense é Operário, né?
7: É, Operário de Ponta Grossa. É bom salientar que o Operário é de Ponta Grossa, no Paraná.
8: Ser viciado.
7: Atual bicampeão paranaense, né?
8: Sim.
7: Um adversário realmente muito difícil. Aliás, agora, brincadeiras à parte, tá bem na Série B. É, tem lá o

0: Pablo. Aquele, em São Paulo, ex-Atlético Paranaense.
1: Quase ex-Flamengo, né?
2: Ex-Flamengo. O homem não chora!
0: Muito obrigado.
3: Pablo Rocha, né? Já viu o Pablo da Rocha chegando nas notas mais agudas da história da música?
4: Pablo da Rocha é bom demais.
2: Quem não chorou, vai chorar.
0: Agora...
2: Botafogo de chorar, Botafogo aí. O Rodrigo, Botafogo está preocupado. Disso. Saiu uma notícia, o Botafogo pode perder 6 pontos.
0: Pode.
2: E passou de rebaixamento, como?
0: Rapaz, tem que pagar o Thiago Almada.
3: Ai. Mas é o quê? É barato, né?
0: Não, não é barato, não.
3: É aquele negócio, o que eu sempre falo aqui. Quando você tá com dívida de cartão de crédito, você não pode pagar o mínimo.
0: Não pode.
3: Não, não adianta de nada pagar o mínimo.
2: A Jurema,
3: porque a Jurema canta firme.
2: Isso. 125 milhões de reais.
3: É, e a Jurema tá, meu irmão...
2: Cantando, sabe, né?
3: Igual a rapaziada que tá temendo o Leão, que o Leão tá chegando.
0: Sim, o Leão tá chegando aí.
3: O Leão tá chegando aí.
0: O Leão tá preocupado aqui. Tava aí, tava tentando abrir aqui o Leão.
2: Tem que fazer... O IRF aí até o dia 30, né?
3: Entregar. Então, entregar. Assim, tem todos esses detalhes, né? Eu nunca pago o mínimo.
2: Valeu a pena o Almada Botafogo?
0: Valeu a pena. Aí o torcedor do Botafogo vai responder daqui a pouco. Você, valeu, torcedor do Botafogo, aí. Primeira coisa: like. Like. Tem quase 100 pessoas na live.
2: Vamos lá,
0: like,
2: galera,
0: na live, pelo amor de Deus. Agora, a pergunta do dia é: valeu a pena você, torcedor do Botafogo, até o anti-Botafogo, valeu a pena ter gastado tanto dinheiro, ter vencido o Brasileirão e a Libertadores para estar nesse momento, numa situação que a gente não sabe como o Botafogo vai terminar o ano?
2: Eu li,
0: valeu a pena? Bota aqui no chat, bota no chat e no like na live.
2: E no zap?
0: E no zap, não, mensagens no zap, 21-DDD-21-99-688-5754. Vou repetir, hein? 21-99-688-5754. Já, ó. Falei, ó. Já chegou a mensagem. Chegou a mensagem. Então, assim, você manda sua mensagem pelo zap. Bota no chat aqui a sua opinião, se valeu a pena ou não. E manda aqui, ó. Senta o dedo no like. Like, like na live.
2: Por favor, né?
0: Pra ajudar a gente aqui no Charla.
2: E eu li também que o Lyon tá cobrando o Botafogo de mais de 700 milhões, cara. É cobrança de tudo que é lado. Tá numa situação assim...
0: periclitante.
2: Complicadíssima. Por isso que eu acho que é pertinente a pergunta. Valeu a pena, torcedor ouvido?
3: Valeu a pena.
0: O apresentador oficial desse programa não tem coragem de fazer essa pergunta.
3: Não, e ele falava assim, o Lyon, a frase clássica de uma Charla de Quinta histórica, o Lyon é um clube da França. É. Agora o clube da França.
0: Quem foi na canela dele?
3: É Enzo Grisalho.
2: O problema bateu aqui, ó.
3: Enzo Grisalho, o que hoje tá louco agora, já tá no Twitter falando, meu Deus, depois da entrevista do Ancelotti, que a gente vai falar aqui daqui a pouco,
0: claro.
3: Tá louco. Ah, agora ele acha que o Neymar vai. Ele
0: já tá no Twitter, já? Ah, eu vou ver aqui, vou ver aqui.
2: Consegue, né?
0: Pra quem não sabe, é Luiz Guilherme o Twitter dele, tá? Luiz Guilherme tá aqui.
3: Não, é arroba Enzo Grisalho.
0: Ah, é, beleza. Mas ele tá lá, o nome dele é Luiz Guilherme. E arroba Enzo Grisalho. Já deve estar tweetando aqui um monte.
4: Peraí, o nome do Enzo...
0: É Luiz.
4: É Luiz.
0: É Luiz.
3: Você não sabia.
4: Eu não sabia disso.
2: É porque ele tem todo o estereótipo de Enzo.
4: Aham.
2: Né?
4: Uhum.
3: E tem o nosso Charla de Quinta, que não é só Quinta, é diário.
0: Isso.
2: É de quinta categoria.
0: Quinta categoria. Eu outro dia perguntava, mas por quê? Se hoje é sexta, por que é Charla de Quinta? Porque é de quinta categoria, galera. Então você participa aqui com a gente no Charla na Mix. A gente vai falar sobre o Fluminense, vai falar sobre crise no Botafogo. Flamengo com possibilidade de perder mandos de campo no Campeonato Brasileiro em decorrência do que aconteceu no Flamengo e Vasco. Tivemos uma grande briga do lado de fora, o Flamengo era o mandante. Até um torcedor do Vasco ficou cego de um olho, né? Depois de um tiro de bala de borracha da PM. E em função disso, mas o STJD vai julgar o Flamengo.
2: Gente, enquanto ficar punindo cimento...
0: Pois é.
2: Vai sempre ficar recorrente.
0: Punição CPF, irmão.
3: Vem cá, vamos lá.
2: Tem que punir o CNPU.
3: Bala de borracha saiu de quem?
2: Da polícia.
3: Bala de borracha saiu da polícia e o punido vai ser o clube.
2: É porque tem aquela máxima, né? Se o responsável pela organização, ele acaba sendo responsável por qualquer coisa num raio de sei lá quanto tempo. Aí tudo bota na conta do clube.
3: Mas assim...
2: Só que assim, punir o cimento, fechar umas portas.
0: Isso.
2: É, muda de sede. Né? Perde mando. Isso não muda nada. Tem que punir... O baderneiro, o vândalo, que provocou a confusão, vamos considerar, né? Que provocou a situação caótica que levou o policial a disparar a bala de borracha.
3: Sim, sim, sim.
2: Então, assim, que prendam, que punam. Tem tanta câmera, eu passei assim, os últimos anos, o Rio de Janeiro, o estado do Rio de Janeiro, se aparelhou de câmera em tudo que é lugar, a cidade inteira reconhece, reconhecimento facial. Em volta do Maracanã, na rua, prende quem fez isso.
3: Acima de tudo, é punir se o clube. O clube. Eu concordo que o clube tem que ser punido se ele for conivente.
0: Sim.
3: Se ele for conivente. Agora.
2: Geralmente, nessa. Eu posso estar falando besteira, mas nessa regra hoje em dia, se não apresentar o culpado, cai na conta do clube.
3: Mas aí, se você
2: tem. Organizador, né?
3: Se você tem câmeras disponíveis, exato, se você tem toda essa situação em um ambiente onde claramente se vê que é uma falha estratégica de segurança, né? Não dá pra...
2: Agora, Rodrigo, você já, e quem tá nos ouvindo, e quem tá nos vendo também pelo YouTube, já deve ter visto matéria no GE, no Sport TV, na Record, em todos os outros lugares, de lançamento sobre isso. Eu já vi alguns. Na Copa do Mundo teve isso. É, nos recentes eventos que tivemos no Rio de Janeiro, já vi o Eduardo Paes apresentando esse tipo de situação, aparelhagem que o município tem. É em locais estratégicos da cidade, câmera para reconhecimento e tudo mais que a polícia tem. Numa hora dessa, e aí vai também uma cobrança da legislação, da lei. Enquanto o STJD punir,
0: que ele, esportivamente.
2: A punição esportiva, né, vai ser aplicada no estádio, na porta fechada. Tem que ser alguma coisa. O STJD não pode punir o cidadão. Mas ele pode, por exemplo, punir com a proibição da entrada no estádio.
0: Pois é.
2: Da figura identificada.
0: E assim, gente, pelo amor de Deus, as torcidas envolvidas na briga são torcidas punidas. O que adianta você tirar o material, né? Um instrumento de percussão, a camisa, a vestimenta dos caras. Se o pessoal vai pro Maracanã, os mesmos caras vão pro Maracanã, foi a mesma galera que saiu pra brigar, tem imagens aqui.
2: É outro erro, vai punir o CNPJ da torcida. Tem que punir o CPF de quem tá na torcida.
0: Exatamente. Porque assim, não vai adiantar. Gente, é a maior falácia do mundo. Eu até vi um colega, pô, que eu admiro muito, já trabalhei com ele, falando, não, olha só, tem que ter torcida única no Rio de Janeiro, um vascaíno. Aí eu falei assim, cara, não adianta. Porque assim, beleza, vai ter só a torcida do Flamengo. Vamos botar assim no Maracanã, no Flamengo e Vasco.
2: Mas na Vanhagem vai ter pancadaria.
0: O Paulo vai cantar na Vanhagem.
2: Na Baixada.
0: Vai cantar na Repelé.
2: Na Zona Oeste.
0: Baixada. Perto da Mangueira. Ou seja, é onde sempre tem confusão. Então não adianta você punir o CNPJ. Não adianta punir também esportivamente o clube mandante. Ah, não pode receber visitantes.
2: Só em casos de você. Por exemplo, é provado que o clube não programou segurança para aquele jogo. E aí ele tem que ser punido de fato.
0: Mas aqui
2: aconteceu uma grande confusão. O clube, ele apostou, ele pagou para ver, ele vai ser punido, porque ele não organizou de forma segura pro adversário.
0: Como aconteceu no Independiente Medellín.
2: Exatamente.
0: Mas ali ele foi alertado.
2: Isso.
0: Ele foi alertado que podia dar problema.
3: Não,
0: ele prosseguiu com o problema.
2: A
0: orientação da Conmebol. Então agora que sofre as consequências, aí a gente nem sabe quais serão, né?
2: Agora, eu sou mandante. Aí o jogo acaba, aí fora do estádio tem uma pancadaria, e aí ninguém é preso, e eu, por ser mandante, vou ter que ser punido pelo STJD, porque...
3: Qual é a praticidade, falando assim, de forma objetiva, qual é a culpa? É
2: apresentar um culpado,
3: Eu não tô falando do Flamengo, não tô falando do Vasco, eu tô falando do clube que a responsabilidade é do
2: cara. O que ele poderia fazer com o cara lá nas duas esquinas do estádio, quebrando o pau? Ó, agora, se você punir a pessoa que fez a confusão, aí começa a mudar.
0: O Thiago Lessa tá aqui, ó. O BEP diz que em São Januário não pode ter Vasco Flamengo, nem Vasco Fluminense, por conta de não dar conta da segurança. Vai acontecer isso no Maracanã agora?
3: Isso é uma loucura também, porque...
0: Tomara assim, que não.
3: Isso é uma loucura, porque assim, ao mesmo tempo que o BEP não garante segurança de Vasco e Fluminense, Vasco e Flamengo em São Januário, ao mesmo tempo o BEP autoriza jogos de times rivais no mesmo dia, em horários próximos. Agora teve, não, no dia do adiamento. Teve um Flamengo e Fluminense no 6:30 da tarde, se eu não me engano, teve um jogo 4 horas no Nilton Santos. Então assim, qual é o critério? É só pra punir o Vasco? Se for só pra punir o Vasco, não tem sentido.
2: Ou pra evitar um trabalho mais aprofundado.
0: A verdade é essa, Betão.
3: A preguiça.
0: Isso acontece com as polícias pelo Brasil, tá? Isso acontece em São Paulo. Ah não, olha só, eu não quero... eu quero evitar a fadiga. Eu não quero... ter um trabalho enorme em dias de clássico. Então, olha só, vamos botar a torcida única. O problema todo é o seguinte. No São Paulo, o pau canta. Na zona sul de São Paulo, na zona oeste de São Paulo, na zona norte. Bem longe do estádio, muito longe.
2: Vou até fazer aqui um lado dos militares. Eu até acredito e entendo que na, entre eles, rola aquela coisa assim, é uma bucha trabalhar com futebol, porque você vai entrar em confusão com multidão, você vai chegar nesse nível de bala de borracha, gás de pimenta, você vai entrar num estresse pesado e ninguém ali vai ser preso, mesmo que você capture, porque a legislação não prende torcida de futebol. A nossa legislação, ela encara uma briga entre torcidas como algo que não é tipificado com cadeia. O cara sai ali, ah não, é uma confusão. Então assim, o policial pensa. Por isso que muitas vezes você vê o policial tentando sair dessa situação. Porque ele vai lá, vai entrar na porrada, vai bater. Geralmente ele vai sair queimado, porque ele tá com bala de borracha. E quem ele capturar, chega lá, a parte, o judiciário não segura, não prende. A gente, eu sempre uso esse exemplo. Se nós nos juntarmos aqui e vamos ali no aeroporto receber um político, com pipoca, com panela, com qualquer manifestação, a polícia vai ser acionada e antes dele sair ali na porta, a gente vai estar fora, preso, com baderna, com tudo. Isso, a mesma situação, no futebol não acontece nada. Se a gente se juntar aqui e vai receber um time de futebol ali e protestar, a polícia vai nos escoltar, mas não vai tirar a gente dali e tudo mais. Então isso é muito louco. Então você tem que ser atacado na legislação. Só que até hoje ninguém se manifestou pra isso. E parece que não vai ter muita boa vontade de mexer nisso.
4: Vamos tocar música e mas vamos continuar.
0: Eu tenho recadinho.
4: Você tem um recadinho?
0: Ah, tenho.
4: Então vamos de recadinho.
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0: Estamos de volta com o Charla na Mix, no Dial 102.1. Participa aí, 21 996885754. Muita gente mandando áudio. Mentira. Por aqui. Vamos nessa?
1: Uma pergunta mesmo, é você?
0: Se valeu a pena.
1: Valeu a pena. Todo o treinamento tomado dos jogadores pelos títulos que conquistou o brasileiro e Copa do Brasil.
2: Fala, galera da Charla na Mix. Muito boa noite, aqui é o Max aqui de Xerém.
3: Opa!
2: Valeu a pena, sim, o Botafogo ter contratado o Almada. Claro que valeu, pô. Por mim, eles tinham que ter contratado o Cristiano Ronaldo, porque nessas alturas ele já teria fechado até as portas.
3: Um
2: abraço, valeu.
3: Que isso?
4: Fala, galera da Agressivo. Boa noite, Duarte Pascaína aqui.
1: Boa, Duarte.
4: Fala, Duarte. Lógico que valeu a pena pro Botafogo. Lógico que valeu. Queria ver o que acontecesse isso no Vasco. Se diz aí no Silvio Santos falando, daqui a 5 anos isso aí caduca, rapaz. Ninguém vai pagar, ninguém paga nada no futebol brasileiro. Você vê aí o Corinthians vivendo Deus e o mundo, pras línguas, e Memphis Depay. Daqui a pouco todo mundo esquece.
5: Valeu. Bom ponto.
3: É, você tem um ponto, amigo.
6: Fala, pessoal da Mix. Fala, pessoal do Charla. Boa noite.
3: Felipe. Fala, Paris, qual é, mano? Niterói.
6: Essa lista da CBF é uma vergonha. Thiago Mendes deve praticar algum outro esporte. Mas tudo bem. Melhor assim que a gente fica com ele no Vascão.
7: Boa noite, gente. Aqui é o Noah. Motorista 99 Plus.
3: Opa!
7: Vou falar pra vocês.
3: Plus.
7: Mais fica perguntando aí como é que o Flamengo faz dinheiro, como é que o Flamengo faz dinheiro. Mas não sei se vocês viram aí, ó. Só na convocação aí o Flamengo faz 12 milhões.
3: 12?
7: Só nas convocações. O Flamengo virou uma engrenagem de fazer dinheiro. Boa noite, aqui é o Noah.
3: Valeu, Noah.
5: Valeu, Noah.
8: Charles, Nascimento por aqui. Eu li uma coisa no Twitter Capitão essa semana que eu achei sensacional. O Textor deu o golpe do mendigo. Pegou o mendigo na rua, arrumou, deu banho, trocou de roupa, levou no banco, pegou um empréstimo no nome do mendigo. Depois ele leva o mendigo de volta pra rua. Nessa história, adivinha quem é o mendigo?
0: Ai, que horror.
3: Você tá sendo maldoso, irmão. Para com isso.
9: Boa noite, é o Kislon.
3: Ah, ele aí.
5: Fala,
9: Kislon. Entrar aí nesse tema que vocês estão discutindo sobre a punição, né, do Vasco Flamengo.
3: Vasco.
9: Eu só quero lembrar de uma coisa. Daquela vez que houve aquele quebra-quebra lá em São Januário.
3: Sim.
9: Não deu em nada. Os mesmos vândalos estão soltos novamente fazendo quebra-quebra de novo.
3: É verdade.
9: Tô falando do lado do Vasco, eu sou vascaíno. Então, realmente o que o Betão tá falando aí é uma verdadeira... uma verdadeira história, né, do nosso futebol brasileiro. Uma vergonha, porque os verdadeiros responsáveis não são punidos. Valeu, galera.
3: Valeu, Kislon.
9: E as câmeras do Rio de Janeiro não servem pra nada. É só pra multar os motoristas.
3: Isso é verdade.
9: Um abraço.
5: Valeu, Kislon.
3: Você tem um bom ponto também.
5: Valeu, papai.
10: Boa noite, família Charlie e Mônica.
3: Ele aí. Jonathan.
10: Olha, o Fluminense precisa acordar, porque o futebol, o Fabrício e o Zubro Dia tá apresentando com o elenco caro que o Fluminense tem. Abre o olho, porque o Operário nos últimos anos está mostrando força, qualidade e técnica. Na humilde opinião da mesa, Dorival Júnior, fosse no lugar do Zubeldía, é a melhor solução? Na escuta de vocês, Jonathan do Complexo da Maré. Valeu.
3: Valeu, Jonathan. Maré. Obrigado, irmão.
11: Fala, galera do Charla. Lucas aqui de Caxias.
3: Boa.
11: Deixa eu falar. Imagina o botafoguense vendo o Almada e, de repente, o Luiz Henrique no Flamengo.
3: Aí é loucura,
11: tirar
3: galera.
11: Tirar a cueca pela cabeça, irmão.
3: Aí é loucura, irmão. Eu tô contigo, irmão.
0: É isso.
3: Mas aqui, ó, tem muita gente falando sobre isso, né? É, o Fábio Vasco lembrou aqui, olha só. O Fábio Vasco lembrou de um
5: episódio. Fábio quem?
3: Fábio Vasco.
5: Fábio quem?
3: Vasco!
5: Tá.
3: É, deu, você viu que arranhou um pouquinho. É, vamos relembrar o caso Scudi? Até hoje, nada. Quase 10 anos. Pois é, cara. O torcedor do Fluminense...
5: Foi espancado
3: no ponto de ônibus. É, sobreviveu, mas com muitas sequelas. É, hoje é uma outra figura.
1: Tô falando. É sempre a pessoa, né? Um ser humano cruel ali, maldoso.
3: E não deu em nada.
1: Se aproveitando do futebol, que é pano de fundo, que bota muita gente, que bota multidão, que, como eu disse, que dá essa atenuada na legislação ridícula, que isso aí é um absurdo. Como é que a gente não mexe nisso, tipificando o crime de torcida, o time, o crime de gangue, o crime de lixamento, enfim, o que for. Mas não dá pra ser como é. É, a galera sabe disso, aproveita do futebol pra introduzir marginais, pra ocasionar isso. Quando fica na pancadaria, é absurdo, mas é pra tu ver como é que o negócio tá brabo. Ainda fica ali, ó, no mano a mano. Mas o negócio escala pra mão armada, pra morte, tiro, facada.
3: Isso aí.
1: Rouba, é impressionante. Você tem que atacar no CPF do cara.
12: Você imagina aqui que nós somos, por exemplo, nós somos jornalistas, né? É, se alguém for punido, alguém fizer uma besteira, que é punido é o CPF do jornalista que falou a besteira. Ou se cometeu um crime, enfim.
3: Não é o Charla.
12: Não. É o jornalista. que vai ser punido. Não é, não, eu não digo nem o Charla como empresa, não. Eu tô falando a classe. Como jornalista. Então, assim, perfeito. O cara pode ser de torcida organizada e ajudar em evento social. Ele pode participar de doação de sangue, de doação de alimento, de tudo, de várias formas para ajudar o próprio clube e pode não participar de briga. Pode aí ser. Vai lá o vândalo, que pode ter um vândalo dentro de qualquer entidade, vai lá e faz uma besteira dessa, o CNPJ da torcida é punido, o clube é punido.
3: Infelizmente.
12: E aí quem é punido? É o torcedor comum que não é torcida organizada, é o torcedor de torcida organizada que é de boa, que o cara não quer confusão, que ele não é maldoso com ninguém. Então, a partir do momento que você tira o CPF dessa discussão e passa a punir CNPJ, dá a entender duas situações, né? Uma, muito fácil, né? É mais fácil identificar um CNPJ do que um CPF.
3: Concordo.
12: E outra, você tira a responsabilidade desse CPF que cometeu a infração, né?
3: Ó, a Sara Santana tá aqui, ó. Aqui no DF tem torcida única e não adianta nada.
1: Lógico.
3: Caixa alta, né? Quando o jogo é no Gama, a torcida do rival anda caracterizada, né, pela cidade, tomando camisa até do povão. Isso acontece em qualquer lugar do Brasil, infelizmente, né? O Thiago Lessa tá aqui, ó. Não é o lugar, e sim as pessoas envolvidas. Temos que punir os CPFs envolvidos, concordo muito com você e também a opinião aqui da mesa.
1: Ó, o Brasil tem na sua legislação a injúria racial como crime.
3: Isso, sim.
1: E a homofobia também. A gente conseguiu tirar isso do estádio. No Brasil, mal bem.
3: Conseguimos.
1: A gente tem casos assim, muito mais na sociedade, cada vez menos, graças a Deus. E no estádio a gente vê muito quando é na Argentina, é fora daqui do Brasil. Agora, era comum, eu frequento futebol desde os anos 90, 93 o estádio. Era comum um grito homofóbico pra qualquer um que passasse lá. E o racismo nunca foi uma coisa comum. Xingar na arquibancada, mas em outras arquibancadas sim. Já tivemos isso no sul do país, por exemplo. Isso saiu do futebol. Por quê? Porque o cara sabe que se ele for pego com injúria racial ou homofobia, ele vai ser preso. Vai ser punido com cárcere, com privação de liberdade. Então o cara vai segurar a bronca, não adianta. É assim no mundo todo. Aí se você ficar com a punição, por exemplo, na Europa, a UEFA, a punição ali é branda. O Vinícius Júnior conseguiu prender, sim, a primeira pessoa na Espanha presa por ofensa racial foi por causa do Vinícius Júnior. Sim. E uma forçação de barra ali. E o futebol acabou ajudando o Vinícius, acabou uma campanha, porque não existe essa tipificação lá na Espanha. Então, assim, tem que punir. Enquanto não punir o cara que tá lá, que é a pessoa, o seu CPF, que a gente fala, o ser humano que tá ali com a roupa da torcida A, B ou C, ele que é o agente do problema.
3: Isso.
1: Né? Então você tem que tirar ele da sociedade. Se ele é alguém nocivo à sociedade, ele vai pra onde? Pra prisão. Vai ser punido por um tempo lá normal. Agora, eu repito, tem que ser alterada a legislação. Isso aí é um grande problema que não sei por que motivo, né? Eu já vi pessoas nessas grandes discussões sobre violência no futebol falarem sobre isso. Isso é muito dito, mas a ação não acontece. Todo mundo, quando vai discutir o problema da violência, fala a falta de punição, da tipificação do crime, que os marginais se aproveitam do futebol como pano de fundo, porque no futebol permite um entendimento da lei mais brando, só que não ataca. Eu não sei qual é o problema que existe lá em Brasília, né? Porque assim, por exemplo, SAF, não existia nenhuma campanha de nenhum clube, de ninguém pedindo pro Brasil ser uma SAF, partiu deles.
3: Isso.
1: Eles queriam, eles fizeram um estudo, olha, nossos clubes são muito endividados, alguns arrecadam muito, outros menos, vamos instituir aqui, vamos permitir que nossos clubes se tornem SAF. Um deputado lá, o Pedro Paulo é o que participa disso, mas fizeram um texto, apresentaram na Câmara, defenderam por um momento, até que foi aprovado. E a gente já soube disso, nós como população, já da aprovação, e é já para sanção do presidente. Por que não acontece isso com uma mudança de legislação para tipificar crime de estádio? Crime no futebol. Para colocar, ó, se você for capturado, preso pela polícia, em movimento de linchamento, briga de torcida, tem uma tipificação, uma punição. Teve um homicídio, um agravamento. Você vai acabar com isso.
3: É.
1: Você vai acabar com isso. Mas não, fica essa coisa. Sabe, parece sempre que tem gente do domínio do futebol que não deixa isso acontecer. Sabe? Um lobby brasileiro, tem bancada na bola em Brasília.
3: Eu acho que tem muita esse coisa lobby, ali. Né?
1: Por quê? Porque esses caras depois, não tô dizendo todo mundo, mas essa galera vira massa de manobra na mão de dirigente.
3: Sim.
1: Pra votação em clube social. O dirigente depois que pensa em cargo público. E aí tem uma galera que vai votar também. Então assim,
3: é isso. A gente sabe como é que funciona, né?
1: Aí agora, eu refém disso.
3: Eu só acho interessante, assim, eu sou contra acontecer um problema, eu sou contra punir esportivamente um clube, enfim. Eu sou contra, tá? A não ser em casos muito específicos.
12: Negligência do clube.
3: Como foi agora na Libertadores, e por isso que eu puxei esse exemplo do Independiente Medellín, porque ali foi avisado, ó, vai dar problema. E eles prosseguiram com o jogo, beleza. Mas salvo esses casos, sabe, assim, eu fico bem, bem pistola, pra não dizer outra palavra, com a Conmebol. Porque agora, jogo contra o Corinthians, mais um caso de racismo. Jogo contra o Flamengo, contra o Estudiantes, racismo. Você não vê punição. Agora, correram pra punir o Renato Gaúcho no Vasco. Ah não, que o cara não viajou, toma aqui 3 jogos de suspensão, cara. Eu sou contra a punição esportiva. Agora, me causa estranheza. Que assim, os casos mais graves, caso de racismo, de violência, demora-se muito pra tomar uma decisão. Agora, o Renato rapidamente, não, olha aqui, ó, toma punição, 3 jogos. Cara, é uma coisa inacreditável. No Brasil até funciona com mais rapidez, tá? Com mais celeridade. Agora, a Conmebol me impressiona muito, cara. E aqui tem uns relatos legais aqui no chat, o Vitor Rocha, ó, na Inglaterra com os hooligans, onde eles fizeram um cadastro de todos os torcedores que vão aos estádios e não podem circular num raio de tantos quilômetros e ninguém que tenha ingressos, enfim.
1: Eles são excluídos do jogo.
3: Foi uma medida ali no final dos anos 80 para os anos 90, né?
12: Uma tragédia, né?
1: Então teve a tragédia...
3: Hillsborough.
1: Isso. Que ela tem dois lados, né? Tem o lado da elitização do futebol inglês, que acusam Margaret Thatcher, né? Que era a primeira ministra. Dama
3: de ferro. Tivemos. Você teve isso, um papo recente com o Tim Vickery, que deu uma aula sobre isso.
1: Isso. Por isso que eu vou aqui pisar em ovos, porque eu não sou especialista. Sei que tem esse lado que o inglês hoje, grande parte dos ingleses considera nefasta, a Dama de Ferro, aquele movimento todo. Porque elitizou, tirou o operário, né? E a gente tem uma imagem do inglês. É muito rebuscada pela aquela coisa do império, né, dos reis. Mas a Inglaterra tem uma classe operária imensa, né? É o berço da Revolução Industrial.
3: O Tim mesmo, né? O Tim veio de
1: classe operária.
3: De uma classe social mais baixa.
12: Gosta de série? Peaky Blinders.
3: Blinders. É, né? Verdade.
12: Exatamente.
1: Então essa classe operária foi expulgada. Foi expulsa do futebol.
12: Thomas Shelby.
1: Elas assistem futebol nos pubs. Se acostumaram. O estar dentro do estádio ficou algo muito caro. Entre outras medidas, que o pessoal, quem quiser, depois assiste a charla do Tim Vickery, ele explica muito bem. Mas, de fato, tem o outro lado, que conseguiu quebrar as pernas dos hooligans. Quem viu já o filme Hooligans, mostra que eles até conseguem sobreviver ali, mas eles têm que ficar em 3, em 2, não pode mais mobilizar grandes grupos. E eles ficam no entorno, longe do estádio, porque as câmeras pegam e quem for capturado brigando é cadastrado. E sempre que o jogo do time dele acontece, ele tem que comparecer a uma delegacia do bairro deles e ficar lá. Esses casos de briga. Casos maiores, os caras vão presos se estiver envolvido em homicídio e tudo mais. Tráfico de drogas, o que for. Então, tem esses dois lados, mas o governo meteu a mão na cumbuca.
3: Isso aí.
1: Tem os problemas, de fato, da elitização, de uma retirada do povo, do esporte. Mas, do outro lado, da parte da segurança, deu uma controlada. Não é dizer que elitizar dá segurança, mas eu nem entro nesse mérito. Mas as medidas que o governo conseguiu de patrulhamento e de punição a quem é pego brigando, funciona, desmobilizou bastante.
3: Agora, só para terminar esse assunto, né? O último comentário aqui da Aninha Furtado, que sempre tá com a gente. Tá no Charla de Quinta, tá aqui na Mix.
12: Verdade.
3: Hooligans, o problema foi a final Juventus e Liverpool.
1: Isso.
3: Né? Que os times ingleses foram suspensos de competições europeias. É isso aí,
1: Aninha. Pessoas morreram esmagadas e tudo mais.
3: Exatamente. Vamos passar então para Fluminense, que já tem Fluminense escalado.
1: Opa!
3: Tá? Então daqui a pouco.
0: Vamos chamar um intervalo e a gente continua na live,
3: vamos
0: então.
3: Lá.
0: O pessoal tá mandando mensagem aí, continua mandando mensagem.
3: Tá chovendo mensagem mesmo, cara. Hoje... audiência muito boa hoje. Galera, Fluminense Operário daqui a pouco. 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
2: É isso, estamos de volta aí com o Charla na Mix. Ó, tem muita mensagem aqui.
3: Vamos
2: chegando.
3: Só pra ler rapidamente antes da mensagem, uhum. Só a escalação do Fluminense no goleiro operário de Ponta Grossa. Fábio no gol, tá, gente? Pra quem tá no rádio, Fábio no gol, capitão. Guga, James, Freite, Guilherme Arana. Meio de campo, Hércules, Nonato, Lúcio Acosta, trio ofensivo, Savarino, Canóbio e John Kennedy vão pro áudio.
4: Rapaziada do Charla, claro. Boa. Que valeu a pena. Foi campeão, valeu a pena.
5: Valeu. Pô, a pena.
4: Se fizesse essa conta toda e não tivesse sido campeão, aí seria bravo.
2: Isso é verdade.
6: Alô, companheiros da Mix.
3: Que isso?
6: Aqui que fala é o presidente. Tem que mandar o Botafogo procurar o Desenrola 2.0. Só aí que vai dar jeito.
5: Plano Nacional dos Endividados.
2: Boa ideia.
7: Galera do Charla, boa noite.
5: Desenrola.
7: Alô, Rodrigo. Rapaz, alô, deve ser o Bruno, se não for, me desculpa.
3: Fala comigo, né?
7: Temos a voz ilustre hoje da Moniquinha.
2: Opa.
5: Hoje então, sempre, amigo.
7: Respondendo a pesquisa, cara, foi, com certeza foi válido o Almada ter vindo pro Botafogo. Agregou bastante, levantou título. Enfim, a dívida é com o John. Vamos lá.
5: Não.
7: É, tu olhar o Botafogo hoje em dia, que tá em 12º, ao segundo colocado, são 4 jogos, cara. E só tem um jogador, que é o Danilo. Certo? E se você olhar até o 10º colocado, pô, tá todo mundo ali encostadinho. 3 jogos, 2 jogos, e são, e estamos que rodada? Então, assim, é um jogador em cada clube contra 10, 20 do primeiro e segundo colocado. Ainda continua achando desigual, mas assim, os caras estão por ali, cara. Eu acho que é vergonhoso para os que estão lá em cima, mas tudo bem. Como diz meu amigo, o campeonato está só no início.
3: Agora,
7: valeu, gente. Boa noite, bom trabalho.
3: Dá só uma pausa aí. Hoje, o 17º colocado, o primeiro time na zona do rebaixamento é o Grêmio. A diferença do Grêmio para o 7º colocado é de 3 pontos.
5: É, caramba. Tá chatado.
3: É um campeonato bem disputado, a não ser assim, o Palmeiras deu uma disparada, vamos dizer assim, já tem um hiato entre o primeiro e o terceiro colocado.
2: Uhum.
3: O Flamengo deu uma encostada, mas tá 4 pontos do Palmeiras, mas já tem uma diferença em relação do Palmeiras.
5: Menos, né? Se ganhar do Mirassol, ficar 1 ponto.
3: Então, o Flamengo pode encostar de vez no Palmeiras, mas assim, já tem uma diferença do Palmeiras pro Fluminense, que é o terceiro colocado. Sim. Que o Fluminense tropeçou. Então, um campeonato maluco do jeito que a gente gosta. Bota mais áudio aí pra gente ouvir.
8: Fala, rapaziada do Charla!
3: Que isso, cara?
8: Aí, hoje tem futuro, hein? Vamos que vamos pra cima, pô! Esses atacão, esses salvos, tem lute, os teus caras, quatro, vamos que vamos, pô!
3: É o personagem ruim.
9: Fala, rapaziada do Charla.
2: Isso aqui eu vou dar uma acelerada, Mateus, que ele tá grande.
9: Olaria. Fala pra vocês, o que a gente vê, né, de acontecimentos com relação à violência nos estádios é um reflexo do que acontece na cidade. A polícia não tem efetivo pra suportar um jogo de futebol de 90 minutos. É. Mas quando se tem show de Madonna, Shakira em Copacabana, é a polícia que tá lá. E outra, não tem? É, não tem efetivo? Chama a força municipal, pô. Os caras, ao invés de estar lá cooperando na segurança, poderiam?
5: Os amarelinhos, né?
9: Na segurança, aos arredores ali do estádio, na parte externa ali, já que
5: estão... Eu tô vendo os caras do Brasil correndo com louco lá.
9: Reforçar essa segurança pra que não aconteça. A verdade é que os estádios estão cada vez mais vazios e as famílias em si, né, pessoa de bem que não tem nada a ver, são prejudicadas não somente às vezes por preço de ingresso, mas também pelo medo de comparecer a locais públicos nesse sentido pra poder... Gente violenta. Pô, Rio de Janeiro tá demais, cara.
5: É.
9: Hoje o rapaz foi esfaqueado por em fazer entrega só porque no telefone tinha um pegaram o telefone dele e o apelido dele era levado. Já associaram a coisa ruim.
5: Putz.
9: Rio de Janeiro tem que resetar.
3: É, cara, tá difícil. Isso, eu passei por um episódio agora mais cedo, né? Ali perto da Barra, que, enfim, eu tava num sinal de trânsito. E um pouco mais à frente teve um arrastão, mas felizmente nada aconteceu comigo. Mas eu tava bem atrás. Mas é fogo, cara. Rio de Janeiro realmente tá num nível assim que é quase insustentável em todos os aspectos, as esferas. Você vê que outro dia o cara se assustou, deu um tiro, matou uma mulher dentro do Uber, cara, o policial. Porra, é assim, é bizarro. É, mandar um beijo aqui, não vou mandar nenhum abraço, pra Ricardinho Olímpico, que tá aqui. O Machado tá me evitando, não estou te evitando. E ele já tá perguntando assim, vai ter Charla Futebol hoje, Machado? Sim, daqui a pouco, 9 em ponto. Terminou a live aqui, começa o Charla Futebol. Para o bom, o excelente, o maravilhoso, o lindo e gostoso Fluminense Operário de Ponta Grossa, direto do Maracanã, decisão pro Flusão. Pra gente fechar, cara, situação do Botafogo, que a gente não falou. O Botafogo deixou de pagar mais uma parcela do Thiago Almada ao Atlanta United. Negócio de cento e poucos milhões de reais
5: aí. 125.
3: É porque em dólar, né? Mas aí na conversão dá uns 125 milhões de reais. E tem 90 dias para quitar esse valor. Não quitando esse valor, o Botafogo pode perder até 6 pontos no Campeonato Brasileiro.
5: Sim.
3: E aí, meu irmão, aí a vaca deita. Porque 6 pontos a menos no Campeonato Brasileiro para um time que já tá ali, meio que, né? Perdeu pro Remo recentemente, o Nilton Santos, o jogo que era para ganhar, perdeu pro Remo. Então, assim, menos 6 pontos, a coisa pode se enrolar pro Botafogo, não sei o que vocês acham. Oh. Até o final do campeonato.
5: Okay, e o Lyon pede. O Lyon diz que tem 727 milhões de reais a receber do Botafogo. O clube afirma que Textor deu garantias em nome do Lyon, sem conhecimento prévio dos franceses. Então, assim, mais um caso que pressiona o Botafogo. Eu também tinha visto aqui que pela FIFA o Botafogo poderia ter uma punição, até que ser rebaixado lá. O Botafogo pode perder pontos e ser rebaixado por punições. Aí. Olha a situação,
0: 6 né? pontos, né?
5: Ele vai ficar numa situação muito complicada. A Eagle também tá pedindo aqui, tá vendo que a Eagle pede o final do RJ do Botafogo, né?
3: Isso.
5: Que o Botafogo saia da RJ.
3: Irmão, isso acontecer...
5: É caos total.
3: Não, isso é o... Porque assim, o Botafogo hoje, gente...
0: Sobrevive o Botafogo... porque tem RJ.
3: Não. Quando entrar na RJ.
0: Quando entrar na RJ.
3: Porque até agora não tá em vigor.
0: É, sim.
3: E claro. Por isso que o transferban tá acontecendo. O terceiro... Pediu música no Fantástico, naquele programa dominical. Não pode falar Fantástico. É porque é a terceira vez que o Botafogo sofre um transferban no ano. Se reverterem isso...
0: O buraco fica mais embaixo. A minha grande... Assim, a forma como eu fico surpreso, ainda espantado... É que o torcedor do, tem torcedor do Botafogo que ainda não consegue desassociar a imagem do Textor das glórias de 2024.
3: Sim.
0: Gente, o que passou em 2024 foi lindo, o que o Botafogo fez foi histórico. Ao lado do Flamengo e do Santos foram os únicos clubes que conseguiram conquistar Campeonato Brasileiro e Libertadores na mesma temporada. Dito isso, isso já passou, o Textor, acima de tudo... Quando isso for comprovado na justiça, evidentemente, tô falando aqui supostamente, afinal o meu corpo jurídico do Charla, que sempre fala pra gente falar, supostamente...
3: O advogado do Charla acabou de mandar mensagem aqui, cuidado.
0: Exatamente, a advogada tá ligada.
3: É.
0: Então assim, ele tem que responder depois por todos esses atos administrativamente que estão deixando o Botafogo administrativamente falindo. O Botafogo tá falindo.
3: Isso aí.
0: Sim, tá em um estado de falência. Então, o Botafogo hoje depende de uma série de decisões favoráveis da justiça, de operações financeiras que são duvidosas para poder sobreviver. Não é para poder voltar a brigar por título, é para sobreviver. Então, acho que a torcida do Botafogo tem que ter um senso crítico nesse momento, que qualquer coisa que vier pelo lado do Textor significa uma coisa vinda de alguém que deixou o Botafogo nessa situação. Eu acho que tem que ter, acho que boa parte da torcida já acordou, mas eu acho que ainda não é a totalidade. Tem que existir esse senso crítico, que o Textor não foi apenas o cara que levou Brasileiro e Libertadores para General Severiano, não. O Textor foi o cara que é responsável por uma administração que está deixando o Botafogo à beira de uma falência.
3: Vou querer o comentário do Betão, mas antes... Gente, tá acabando o programa já em alguns momentos, né?
2: Quantos último minutos?
3: Pelo amor de Deus, vamos chegar a 150 likes. Já estão 145, faltam 5 likes.
2: Todo mundo que tá até agora aí,
3: Betão,
2: ficou até o final.
3: Deu ruim pro Botafogo.
5: É complicado, né? Quando você começa a ser bombardeado de dívidas com prazos e não consegue cumprir isso, é como o Matheus falou. É a falência batendo na porta. Mas isso é a crueldade também desse sonho da SAF. Porque você, como clube, instituição, o Botafogo ele era antes, existia uma série de proteções governamentais que evitavam que esse clube falisse. Ele podia ficar sem poder de investimento, mas ele poderia estar ali até algum momento de uma diretoria capaz de se juntar, mobilizar e tirar ele daquela situação, porque ele teria refis para fazer, para se enquadrar. Quando você vira sociedade anônima, você vira uma SAF, aí, amigo, você tá à mercê disso. Se você quebrar, você vai falir. Se você não tiver como pagar os seus credores, você vai fechar as portas. E é isso que tá acontecendo. E a Eagle tá pressionando pra tirar qualquer tipo de situação que proteja o Botafogo, porque isso protege o Textor. E a Eagle quer eliminar o Textor do processo. Então, assim, acho que o futuro do Botafogo é torcer pra resolver esse embrólio de Textor com a Eagle e a Eagle vender o Botafogo pra alguém que tenha dinheiro e que resolva a vida. É isso. Infelizmente é isso.
3: Pra terminar, galera, placares pra daqui a pouco. Fluminense e Operário.
5: 2-0 Fluminense.
3: Matheus.
0: 1-0 Fluminense.
3: Moniquinha.
2: 1-0 Fluminense.
3: Não teremos emoção, gente.
0: 1-0 Fluminense com gol de JK aos 43.
3: O Fluminense passa nos pênaltis. Tá terminando o Charla na Mix. Daqui a pouco, pra quem tá aqui na live do Charla, tem Charla Futebol, Fluminense Operário, jogo decisivo da Copa do Brasil. Galera, brigadaço, Matheus, brigadaço.
5: Boa, Rodrigo.
3: Beto Júnior.
5: Valeu, Moniquinha.
3: Um beijo pra você.
2: Valeu,
3: Moniquinha.
2: Um beijo.
3: Tá preocupada com o Botafogo dela. Junto. E até amanhã, galera. Tamo junto.
2: Valeu.
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3: 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Tá ligado na Mix, destacando a situação já tranquila por Copacabana, zona sul da cidade. Motorista que tá ali pela Atlântica indo em direção ao Leme, na altura do posto 5, não encontra dificuldades. O mesmo cenário ali pela Princesa Isabel. O motorista encontra trânsito fluindo bem também pela Nossa Senhora, na altura da Santa Clara e da Praça do Lido. 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